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3: 21 horas e 8 minutos.
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1: 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É o Jonatas Gonçalves, vou me despedindo por aqui, mas fica aqui o nosso beijo, o nosso abraço, o nosso carinho, o nosso aperto de mão a todos os ouvintes que nos prestigiaram com a sua audiência até este horário aqui na nossa rádio no Adora Top. Fiquem com Deus e até a próxima edição neste mesmo horário. Até lá!
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Olá, tudo bem? Já estamos juntos de novo. É a Estação Louvor, a estação do amor, da fé, da esperança, das melhores músicas. E você não faz ideia do quanto eu fico feliz por estar aqui com você mais uma vez. Vamos juntinhos, é comigo, Ronan Oliveira.

0: Está na hora do intervalo, mas é sempre muito rápido. É o tempo de você tomar uma aguinha, um cafezinho e a gente já volta com muito mais música e na melhor programação, é claro, né? Não saia daí, eu já volto. 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
1: 21 horas e 42 minutos.
0: Legal, tivemos as mensagens dos nossos parceiros de programação e já estamos de volta com muito mais música.

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0: Aqui os intervalos são sempre muito rápidos, então não saia daí, é rapidinho e a gente volta com muito...
1: 22 horas.
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3: Deixe a imunidade em dia durante todo o ano. A preocupação com o sistema de defesa do corpo não deve acontecer somente durante o inverno. Embora as gripes e resfriados apareçam mais nessa época do ano, é importante fortalecer o sistema imune sempre. Para isso, consuma frutas cítricas, laranja, mexerica, limão, goiaba, verduras e legumes bem coloridos, além das castanhas e sementes.
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5: Olá, tudo bem? Espero que sim, sou a locutora Patrícia e apresento mais um Esporte Agora. E todo grande clube tem um ídolo como unanimidade entre os torcedores. Ouça agora as principais estatísticas e curiosidades do maior ídolo de alguns clubes do Brasil. No Botafogo temos Mané Garrincha, que jogou 614 jogos pelo clube, marcou 245 gols e entre os principais títulos conquistados estão 3 campeonatos cariocas e 2 torneios Rio-São Paulo. Uma curiosidade é que Garrincha era chamado carinhosamente de Anjo das Pernas Tortas.
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1: 22 horas e 1 minuto.
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5: E continuando a lista de jogadores que fizeram história e ganharam o carinho dos torcedores, no Corinthians temos Sócrates, que jogou 298 jogos pelo clube, marcou 172 gols e entre os principais títulos conquistados estão 3 campeonatos paulistas. Uma curiosidade é que Sócrates era chamado de doutor por ser formado em medicina. Além disso, ele foi ícone do movimento da democracia corintiana no início da década de 80.
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11: Olá, meus queridos, sejam todos muito bem-vindos à edição do Adora Top de hoje com Jonatas Gonçalves. É um prazer imenso em fazer parte de mais uma edição do Melhor do Louvor aqui na sua rádio preferida. Tudo de bom pra você na audiência. O programa tá começando.
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2: 22 horas e 19 minutos.
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2: 22 horas. E 19 minutos.
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7: Lembro-me ainda quando era criança e divertia as pessoas com a ideia de que eu jamais ficaria velho. Morrer então, nem pensar. Eu jamais iria morrer. Conforme fui crescendo também minha convicção. Quando desabrochava a juventude, eu descobri a vida. Descobri também que o homem chora. A linda donzela com quem pensava que passaria a vida toda foi embora. Bem, consolei-me com a ideia de que perder apenas uma batalha. Afinal, para quem não morre, há muito tempo para viver. Mas de repente aquele amigo do peito, sei lá por que cargas d'água, me aprontou uma bela traição. Passado pouco tempo, uma pancada maior balançou o gigante. Agora foi meu pai que se despediu para sempre. Sem esperar a secagem das lágrimas, lá se foi também minha mãe. Ah, vida ingrata e desprovida de piedade. Ainda bem que tinha a amada para me dar seu ombro e o seu peito para levar meu pranto. Da amada também vem compreensão e faz brotar o temporal que escureceu minha alma. Já sem saber se resta ainda um coração, vem mais um golpe. O filho ingrato fere fundo e o irmão, apoio certo que restava, me lança fora, desfere o golpe fatal. Velho, cansado foi a vida, a realidade. Também passei, agora posso compreender. Não se precisa da eternidade para ser velho, nem se precisa da morte para morrer. Eu transformei em prosa a reflexão de uma bonita poesia, de um sábio poeta. Como é que você costuma receber os contras que a vida traz? Costuma se afetar por eles a ponto de se desesperar? E então corre o risco de envelhecer depressa e morrer cedo, ainda que continue vivendo. É isso? Se permitir que as pancadas que a vida traz o afetem tanto, não terá forças para atingir suas metas. Você vive num mundo cheio de ingratidão, de incompreensão, de intrigas e brigas sem fim. Você tem que se tornar invulnerável a esses ataques externos. Pare de ouvir o que as pessoas falam, o que elas fazem. Você é você e tem que continuar. Você tem que prosseguir. Não é o caso de se tornar frio sem sentimento. A questão é entender que as dores do caminho fazem parte dele. Você tem que trilhar o caminho. Tem também que passar pelas dores. Elas fazem parte, não tem outro jeito. Mas você pode ser invulnerável. Não se deixar afetar. Continue, nunca se esqueça. Tudo vai passar. Continue então, invulnerável. Sem se abater pelas dores da estrada. Porque não se precisa a eternidade para ser velho. Nem se precisa da morte.
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3: 22 horas e 38 minutos.
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2: 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É o Jonatas Gonçalves, vou me despedindo por aqui, mas fica aqui o nosso beijo, o nosso abraço, o nosso carinho, o nosso aperto de mão a todos os ouvintes que nos prestigiaram com a sua audiência até este horário, aqui na nossa rádio, no Adora Top. Fiquem com Deus e até a próxima edição neste mesmo horário. Até lá!
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Olá, tudo bem? Já estamos juntos de novo. É a Estação Louvor, a estação do amor, da fé, da esperança, das melhores músicas. E você não faz ideia do quanto eu fico feliz por estar aqui com você mais uma vez. Vamos juntinhos, é comigo, Ronan Oliveira, Estação Louvor.

0: está na hora do intervalo, mas é sempre muito rápido. É o tempo de você tomar uma aguinha, um cafezinho, e a gente já volta com muito mais música e na melhor programação, é claro, né? Não saia daí, eu já volto.
1: Estação Louvor 23 horas e 11 minutos.
0: Legal, tivemos as mensagens dos nossos parceiros de programação e já estamos de volta com muito mais música. Estação...

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0: Aqui os intervalos são sempre muito rápidos, então não saia daí, é rapidinho e a gente volta com muito mais música. Até já!
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0: Ah, você sabe que eu não minto para você, né? Eu falei que seria um intervalo rapidinho para você não perder tempo. Combinado? Já voltamos com a melhor programação.

0: nosso encontro de hoje, infelizmente, está terminando. Espero que você tenha gostado. Eu fiquei muito feliz da gente se encontrar mais uma vez aqui na sua rádio. Tá combinado? A gente vai se encontrar de novo. Então, obrigado pela sua companhia, pelo carinho de sempre e pela audiência maravilhosa. Tchau, tchau.
1: Estação Global. 23 horas e 49 minutos.
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Que a luz da fé ilumine nossa jornada de adoração nesta quarta-feira, hein? Sejam bem-vindos ao nosso É Para Adorar. Onde os louvores aí nos guiam em uma jornada de conexão com o divino. Prepare-se para se deixar envolver pela serenidade e pela graça. Tá começando mais um É Para Adorar.

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0: Você que tá aí ouvindo, mais um momento de adoração aqui no nosso programa É Para Adorar. Prepare-se para se conectar com o divino através da música que toca o seu coração, hein? Já já a gente volta, hein?
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0: Estamos de volta aqui para mais momento de adoração e comunhão através da música. Sinta a energia positiva enquanto mergulhamos aí na próxima seleção musical. Se liga só.

Estamos de volta aqui para mais momento de adoração e comunhão através da música. Sinta a energia positiva enquanto mergulhamos aí na próxima seleção musical. Se liga só.

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2: Olá, povo abençoado de Deus, chegando aqui na sua rádio preferida com mais uma edição do nosso programa Adoração Máxima, esse programa que leva para você sempre o melhor e o máximo da adoração aqui na sua rádio. Eu sou o Diego Almeida e para nós melhorarmos então nesse momento, vamos começar o nosso programa e vamos de louvor. Vem comigo que o programa tá bom demais.
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1: Você está sintonizado aqui no Adoração Máxima. Não sai daí que vamos para um breve intervalo, mas já já estaremos de volta.
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1: Voltando com mais um bloco do Adoração Máxima, levando para você muito louvor e muita adoração para sua vida, para o seu coração.
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1: Voltando com mais um bloco do Adoração Máxima, levando para você muito louvor e muita adoração para a sua vida, para o seu coração.
2: Três horas e seis minutos.
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4: Se sofrermos, também com Ele reinaremos. 2 Timóteo 2:12. Não devemos imaginar que estamos sofrendo por Cristo e com Cristo se nós não estivermos em Cristo. Amado amigo, está você confiando apenas em Jesus? Se não, o que quer que você sofra sobre a terra, você não está sofrendo com Cristo e não possui qualquer expectativa de reinar com Ele no céu. Também não devemos concluir que todos os sofrimentos de um cristão são sofrimentos com Cristo, pois é essencial que aquele que foi chamado por Deus sofra. Se formos precipitados e imprudentes e corrermos para posições às quais nem a providência nem a graça nos colocou, teremos que questionar se não estamos pecando em vez de ter comunhão com Jesus. Se deixarmos a paixão tomar o lugar do julgamento ou a obstinação reinar em vez da autoridade bíblica, lutaremos as batalhas do Senhor com as armas do diabo e, portanto, não devemos ficar surpresos se cortarmos nossos próprios dedos. Assim, nos problemas que vêm sobre nós como resultado do pecado, não devemos imaginar que estamos sofrendo com Cristo. Quando Miriam falou mal de Moisés e a lepra a tornou imunda, como está em Números 12:10, ela não estava sofrendo por Deus. Além disso, o sofrimento que Deus aceita deve ter a glória de Deus como seu fim. Se eu sofrer para que eu possa ganhar um nome ou aplausos, não conseguirei qualquer outra recompensa além daquela do fariseu. É necessário também que o amor de Jesus e o amor aos seus eleitos sejam sempre a mola mestra de toda a nossa paciência. Devemos manifestar o Espírito de Cristo em mansidão, gentileza e perdão. Vamos pesquisar e ver se realmente sofremos com Jesus. Então, se sofrermos, o que é a nossa leve tribulação de 2 Coríntios 4:17 comparado a reinar com Ele? Oh, é muito abençoado estar na fornalha com Cristo e uma honra estar no pelourinho com Ele, pois ainda que não houvesse uma recompensa futura, poderíamos nos considerar felizes com a honra presente. Mas quando a recompensa é de tal modo eterna, infinitamente maior do que tínhamos qualquer direito de esperar, não tomaremos a cruz com entusiasmo e continuaremos nosso caminho regozijando?
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5: Disse Jesus: ide por todo o mundo e pregai o evangelho a toda criatura.
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1: Voltando com mais um bloco do nosso Adoração Máxima. Esse bloco tem muita coisa boa para você que quer adorar a Deus, para você que quer buscar mais da presença dele. Então, nesse momento, eu te convido a você ficar com a nossa próxima sequência de louvores, que eu tenho certeza que vai ajudar muito na sua vida espiritual. Então, confere aí a nossa próxima sequência de louvores, que já está pronta!
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7: Glorifique ao Senhor junto com a gente. Glorifique pelas suas vitórias. Mas glorifique também pelas batalhas, porque elas te levam para mais perto do Senhor. Aleluia.

0: A passarela é toda sua, meu filho.
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4: E o programa dessa quinta-feira, ele já vai ficando por aqui. Muito obrigado pela sua presença e participação em mais um dia do nosso Adoração Máxima. Amanhã, sexta-feira, estamos de volta e eu estarei esperando por você. Fiquem todos com Deus e até amanhã. Tchau, tchau.
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6: 3:27.
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9: Oi, família cristã, quinta-feira, 10 de setembro de 2026, estamos chegando para mais uma edição do nosso Conectados com Deus. Agradecendo a Deus por mais um dia maravilhoso com você nessa metade da semana. Olha só, participe com a gente, interaja através do nosso canal interativo, você fala com a gente, você fala com a nossa rádio, pede o seu louvor, já manda beijos e abraço pra todo mundo, hein? Que bacana, hein? Que bacana você com a gente por aqui nesse dia tão maravilhoso, tão especial que nosso Senhor Jesus, o Espírito Santo que tá nos dando, né? Pra gente vencer mais um dia de hoje, tá bom? Bora começar então o nosso programa, valendo a sua interação, e bora, tô na área.

é louvor, é muita paz, muita alegria, é o nosso conectados com Deus. Forte abraço, Domingo Marcos Santos, e a gente vai por aqui, ó, fazendo companhia um aos outros. Eu quero com você, comigo por aqui, pedindo seu louvor, mandando abraço pra quem você quiser, na nossa rádio maravilhosa. Chegando mais a sequência, boa quinta pra gente.

0: Opa, maravilha! Breve intervalo comercial aqui do nosso Conectados com Deus. Fica aí, eu volto já já.
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4: 3:53.
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6: Atenção ao consumo exagerado de bebidas alcoólicas. A moderação no consumo de álcool durante o verão é uma escolha bastante inteligente e o seu corpo agradece. Além de conter um alto valor calórico, esse tipo de bebida também causa um efeito diurético, o que pode prejudicar a sua hidratação e causar desconfortos.
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0: Opa, tô de volta, hein? E aí? Opa!

sou eu, mas pode chamar de seu amigo. Forte abraço pra você, tá aí com a gente. Salve, salve, juventude de Deus. A paz do Senhor Jesus, tá? Que ele venha, nos abençoe a cada dia mais. Ó, chegando mais a sequência gostosa de muita música que toca os nossos corações. Tá bom? Bora ouvir então? Chegando mais uma sequência pra você aqui, ó. Você tá no nosso Conectados com Deus.

Aí talvez alguém vai perguntar pra você: por que que você sobreviveu nessa batalha? O que que te manteve de pé? Aí tu vira pra essa pessoa e fala assim:

noite do Mande Nós. Tá valendo, hein? A sua participação, a sua interação comigo nesta quinta-feira. Estamos na metade da semana. Glória a Deus, hein? Sexta-feira, logo ali. Logo ali. A nossa amiga Bruna tá por aqui. A Letícia, a Silvânia, a Raquel tá por aqui também. Ótima quinta pra gente abençoada. Obrigado a você que tá no carro me dando essa carona imensa. Vamos juntos? A música não para por aqui. Bora!

0: Conectados com Deus, chegando mais um ponto final desta quinta-feira abençoada. Gente, amanhã a gente se fala, tá? Amanhã é sexta-feira, amanhã, se Deus quiser, estaremos aqui. Não sai da sintonia não, tá chegando outra programação maravilhosa na sequência aí da nossa rádio, tá bom? Grande abraço, tá chegando outro amigo pra fazer companhia pra você na nossa rádio. Eu sou o Marcos Santos. E esse foi o nosso Conectado com Deus. Tchau, até amanhã. Fui, gente.
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4: Vem comigo, tá no ar o nosso Gospel Show pra você. Hoje é quinta-feira, nessa quinta-feira o Gospel Show tá demais, viu? A nossa produção tá de parabéns. Eu cheguei e vi ali a nossa produção preparando tudinho. Selecionando música por música, preparando roteiro, o Gospel Show hoje promete, tá bom? Então, fique com a gente até o final pra você curtir o melhor da música gospel aqui na sua rádio, tá bom? Alex Gouveia já tá no ar junto contigo. Compartilha nas redes sociais, espalha pra todo mundo, aumenta esse volume aí no máximo pra você curtir o nosso Gospel Show. Abrindo a nossa primeira sequência de hoje, nessa quinta top demais.
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3: Consuma um pouco de gengibre. Durante séculos, o gengibre tem sido usado no tratamento de uma gama de problemas estomacais. Os investigadores acreditam que seus compostos estimulam as secreções digestivas e melhoram o tônus muscular intestinal.
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4: 4:42.
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1: 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Não se turbe o vosso coração. Credes em Deus, crede também em mim. João 14:1. 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
4: É o Gospel Show de volta na sua rádio. Aumenta o volume. Tá chegando música.

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2: É, né? Tudo que é bom dura pouco. Fazer o quê? O nosso Gospel Show chegou ao fim. Obrigado pelo carinho da sua audiência, da sua participação. Tô indo nessa, mas você já sabe, né? Amanhã tem mais Gospel Show pra você, tá bom? Beijão no fundo do coração. Fiquem todos com Deus. E até amanhã. Tchau, tchau.
3: 5 horas e 15 minutos.
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2: Quinta-feira boa demais, e eu tô chegando, seu amigo Jardim Amaral, a partir de agora, com o programa Review Gospel aqui na sua rádio preferida. E aí, tudo bem com você? Tudo certinho? Sua quarta foi boa? Passou bem? Então bora curtir juntos essa quinta, tudo de bom? É o nosso programa Review Gospel que está no ar!
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3: Esse é o programa Review Gospel, tocando só as melhores e sempre preparadas com muito carinho pra você. 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
1: É o programa Review Gospel que está no ar. E aí, tá gostando? Tá curtindo? Tá? Então não saia daí e já tem muito mais pra você.
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3: 5:47.
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1: Por aqui seguimos no programa Review Gospel, na sua rádio preferida, na sua companhia. Sou eu, seu amigo Jorginho Amaral, e na minha você, bom demais ter você aqui, tá bom? Bora continuar com Review Gospel.
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1: Por aqui seguimos no programa Review Gospel, na sua rádio preferida, na sua companhia. Sou eu, seu amigo Jorginho Amaral, e na minha, você, bom demais ter você aqui, tá bom? Bora continuar com Review Gospel.
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1: Finalizando por aqui mais um programa Review Gospel, aqui na sua rádio preferida. Muito obrigado, viu, a você que nos acompanhou até agora, tá? Já vai batendo aquela saudade, mas amanhã tem mais, hein, gente? Um grande beijo, um grande abraço e eu te espero amanhã aqui na sua rádio com o programa Review Gospel.
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4: Eu sei que você tem medo de perder. Todos nós temos, né? Você vai participar de um evento, você vai participar, de repente, de uma corrida. Você quer ganhar. Não tem aquela pessoa que fala, ah, eu quero ser perdedor. O Silvio Santos, em uma entrevista, na verdade, lá no show de calouros, inclusive esse vídeo está no YouTube, ele falou assim, cara, ninguém sai de casa com pensamento, eu sou um derrotado, eu quero perder, eu quero se dar mal. Todos nós queremos realmente se dar muito bem na vida, nós queremos crescer, mas tem gente que fica esperando, né? As coisas caem do céu, a única coisa que cai do céu, como eu sempre falo nos vídeos motivacionais, é a chuva. Você tem que agir, você tem que ter motivo para ação. E você que tem medo de perder, ou até mesmo você que já perdeu e vive sofrendo por causa disso, seja uma pessoa que você amava, seja até dinheiro, né? Na questão do empreendedorismo, conheço muitos empresários, amigos, que já perderam muito dinheiro apostando numa ideia, apostando em determinada empresa, e eles ficam com aquele sentimento negativo, muitas vezes com medo de recomeçar, de reconquistar. Hoje é com você que anda aí pelos cantos chorando alguma perda. Você perdeu o quê? O grande amor da sua vida? O emprego que tanto gostava? Ou que pior, precisava, perdeu a posição privilegiada que você ocupava, ou foi o dinheiro em algum negócio? Olha, não importa o que você tenha perdido, pode ter certeza que é uma pena. Eu lamento muito, mas tem um detalhe, talvez o que foi perdido nunca foi seu. Já pensou nisso? Já pensou? Talvez o que você perdeu, seu, deu tanto valor para aquela coisa que não era para ser seu definitivamente. Mas você pode reconquistar, você pode ser uma pessoa mais resiliente, aprender com os erros da vida, aprender com as porradas que a vida te dá. Eu costumo dizer que viver, cara, é basicamente uma peça teatral. Algumas vezes você vai interpretar um romance, você está extremamente apaixonado por uma pessoa e a vida acaba tendo um gostinho de quero mais, tudo faz sentido, você vive sorrindo, e aí tem um momento que você está interpretando um ator dramático, uma cena dramática, é um drama a sua vida. Eu conheço muitas pessoas que vivem uma vida realmente um filme que tem um enredo só de tristeza, só de drama. A pessoa se auto-sabota, a pessoa se coloca para baixo, a pessoa vive pelos cantos, não acreditando no grande potencial que ela tem dentro dela, do interior. Então a vida é uma grande peça teatral, a vida é uma grande peça de teatro, não tenha dúvida disso. É como a bolsa de valores, né? Não existe absolutamente nada linear na vida. Altos e baixos sempre. E nesse texto aqui, do capítulo 119, Reconquiste, está falando o seguinte, ó, você se lembra daquele tempo em que os reinos viviam em guerra? E você sabe da história, né? Nem que seja pelos filmes ou pelo que você aprendeu na escola, muitas vezes um rei perdia o seu reinado e era levado como um escravo. Alguns se conformavam com a situação e amargavam a servidão pelo resto da vida. Outros, porém, não. Outros reagiam, criavam novas estratégias e reconquistavam o seu reinado. Pensa nisso. O que você perdeu? E se você perdeu, foi por algum vacilo seu? Está na hora de reconquistar? Não está na hora de aprender com esse erro e lutar novamente? Cara, você já sabe o caminho. Se você, de repente, que está me assistindo agora, perdeu tudo que você tinha, o amor da sua vida, perdeu aquele investimento, aquele dinheiro, um apartamento, uma casa, enfim, os bens materiais, cara, você pode reconquistar novamente, você já tem o caminho, você já traçou uma linha, você já traçou uma meta, um objetivo, conquistou e depois de tudo isso perdeu, mas você sabe como fazer para chegar lá novamente. Sabe ou não sabe? Tá faltando o quê? Tá faltando motivo para agir, tá faltando motivação. E é isso que eu estou aqui para dizer para você. Acredite que é possível. Você já percorreu esse caminho. E eu sei que esse caminho foi árduo, foi doloroso, foi de muita dificuldade, descrença de muitas pessoas, e você provou que você poderia. Você foi lá e fez. Pode ter certeza que você pode. Acredite. Caia, levante. Levante e caia quantas vezes forem necessárias, porque você veio para esse mundo para fazer a sua história. Você veio para esse mundo para construir um legado. E qual é o seu legado? Qual o legado? Como que você quer que as pessoas lembrem de você quando você não estiver mais aqui, cara? Porque o grande barato da vida é esse, é você descobrir realmente para que você veio, o porquê você veio e o que você vai fazer daqui para frente. Se você perdeu tudo, você só tem uma única opção: reagir e reconquistar.
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5: 6:31.
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2: Seis horas e 6:31.
3: 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Atenção ao consumo exagerado de bebidas alcoólicas. A moderação no consumo de álcool durante o verão é uma escolha bastante inteligente e o seu corpo agradece. Além de conter um alto valor calórico, esse tipo de bebida também causa um efeito diurético, o que pode prejudicar a sua hidratação e causar desconfortos.
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6: Olá, tudo bem? Chegando para você o nosso Esporte Agora de hoje com a minha apresentação, locutora Patrícia. E o Fluminense saiu na frente na briga por uma vaga nas semifinais da Copa Libertadores. A equipe tricolor venceu o Platense da Argentina por 2-0, em noite em que dominou o primeiro tempo no Maracanã, mas viu o ritmo cair na etapa final. O atacante Hulk foi o destaque da partida. O atacante brilhou com uma assistência para Nonato abrir o placar e um gol. O jogo da volta acontece no dia 15 às 19 horas. Com o resultado conquistado, a equipe carioca pode perder por até um gol de diferença.
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7: 6:33.
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6: E o São Paulo perdeu para o Boca Juniors por 1-0 na Bombonera e largou em desvantagem nas quartas de final da Copa Sul-Americana. Além da derrota, o tricolor não poderá contar com Caleri no jogo de volta. O atacante Miguel Menentiel marcou o gol da vitória do Boca Juniors. Já no segundo tempo, o ex-Palmeiras chegou ao seu terceiro gol na competição. Esta foi a primeira partida de Caleri na Bombonera em 11 anos, desde que deixou a equipe rumo ao São Paulo em sua primeira passagem.
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13: 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Quinta-feira com muito mais músicas, com muito mais hinos lindos pra gente louvar o Senhor Jesus. Abrindo muito bem a edição de quinta-feira com Jonatas Gonçalves, radialista, e edição do Adora Top.
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0: telefone da rádio, entra aqui no site, no aplicativo da rádio, manda tua música, manda teu áudio, mande a sua mensagem aqui na rádio, viu? Muito obrigado pela audiência. Este é o Adora Top com o Jonatas Gonçalves, que dá uma rápida paradinha pro intervalo e a gente volta na sequência com mais músicas.
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3: 6:52.
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3: 6:52.
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8: Eu sei que você tem medo de perder. Todos nós temos, né? Você vai participar de um evento, você vai participar, de repente, de uma corrida. Você quer ganhar. Não tem aquela pessoa que fala, ah, eu quero ser perdedor. O Silvio Santos, em uma entrevista, na verdade, lá no show de calouros, inclusive esse vídeo está no YouTube, ele falou assim, cara, ninguém sai de casa com o pensamento, eu sou um derrotado, eu quero perder, eu quero se dar mal. Todos nós queremos realmente se dar muito bem na vida, nós queremos crescer, mas tem gente que fica esperando, né? As coisas caem do céu, a única coisa que cai do céu, como eu sempre falo nos vídeos motivacionais, é a chuva. Você tem que agir, você tem que ter motivo para ação. E você que tem medo de perder, ou até mesmo você que já perdeu e vive sofrendo por causa disso, seja uma pessoa que você amava, seja até dinheiro, né? Na questão do empreendedorismo, conheço muitos empresários, amigos, que já perderam muito dinheiro apostando numa ideia, apostando em determinada empresa, e eles ficam com aquele sentimento negativo, muitas vezes com medo de recomeçar, de reconquistar. Hoje é com você que anda aí pelos cantos chorando alguma perda. Você perdeu o quê? O grande amor da sua vida? O emprego que tanto gostava? Ou que pior, precisava? Perdeu a posição privilegiada que você ocupava? Ou foi o dinheiro em algum negócio? Olha, não importa o que você tenha perdido, pode ter certeza que é uma pena. Eu lamento muito, mas tem um detalhe. Talvez o que foi perdido nunca foi seu. Já pensou nisso? A pessoa, talvez o que você perdeu, você deu tanto valor para aquela coisa que não era para ser seu definitivamente. Mas você pode reconquistar, você pode ser uma pessoa mais resiliente, aprender com os erros da vida, aprender com as porradas que a vida te dá. Eu costumo dizer que viver, cara, é basicamente uma peça teatral. Algumas vezes você vai interpretar um romance, você está extremamente apaixonado por uma pessoa e a vida acaba tendo um gostinho de quero mais, tudo faz sentido, você vive sorrindo e aí tem um momento que você está interpretando um ator dramático, uma cena dramática, é um drama a sua vida. Eu conheço muitas pessoas que vivem uma vida realmente um filme que tem um enredo só de tristeza, só de drama. A pessoa se auto-sabota, a pessoa se coloca para baixo, a pessoa vive pelos cantos, não acreditando no grande potencial que ela tem dentro dela, do interior. Então a vida é uma grande peça teatral, a vida é uma grande peça de teatro, não tenha dúvida disso. É como a bolsa de valores, né? Não existe absolutamente nada linear na vida. Altos e baixos sempre. E nesse texto aqui do capítulo 119, Reconquiste, está falando o seguinte, ó, você se lembra daquele tempo em que os reinos viviam em guerra? E você sabe da história, né? Nem que seja pelos filmes ou pelo que você aprendeu na escola, muitas vezes um rei perdia o seu reinado e era levado como um escravo. Alguns se conformavam com a situação e amargavam a servidão pelo resto da vida. Outros, porém, não. Outros reagiam, criavam novas estratégias e reconquistavam o seu reinado. Pensa nisso. O que você pensa?

0: E se você perdeu, foi por algum vacilo seu? Tá na hora de reconquistar? Não tá na hora de aprender com esse erro e lutar novamente? Cara, você já sabe o caminho. Se você, de repente, que tá me assistindo agora, perdeu tudo que você tinha, o amor da sua vida, perdeu aquele investimento, aquele dinheiro, um apartamento, uma casa, enfim, os bens materiais, cara, você pode reconquistar novamente. Você já tem o caminho, você já traçou uma linha, você já traçou uma meta, um objetivo, conquistou e depois de tudo isso perdeu, mas você sabe como fazer para chegar lá novamente. Sabe ou não sabe? Tá faltando o quê? Tá faltando motivo para agir, tá faltando motivação. E é isso que eu estou aqui para dizer para você. Acredite que é possível. Você já percorreu esse caminho. E eu sei que esse caminho foi árduo, foi doloroso, foi de muita dificuldade, descrença de muitas pessoas, e você provou que você poderia. Você foi lá e fez. Pode ter certeza que você pode. Acredite. Caia, levante. Levante e caia quantas vezes forem necessárias, porque você veio para esse mundo para fazer a sua história. Você veio para esse mundo para construir um legado. E qual é o seu legado? Qual o legado? Como que você quer que as pessoas lembrem de você quando você não estiver mais aqui, cara? Porque o grande barato da vida é esse, é você descobrir realmente para que você veio, o porquê você veio e o que você vai fazer daqui para frente. Se você perdeu tudo, você só tem uma única opção: reagir e reconquistar.
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6: Já voltamos com o melhor da música gospel do seu artista predileto aqui, com Jonatas Gonçalves no Adora Top.
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2: Programa Dora Top com Jonatas Gonçalves fazendo parte do seu dia a dia, com músicas escolhidas a dedo do seu artista predileto. Claro, tem um pouquinho de tudo. Tem as músicas que foram sucesso e marcaram corações, marcaram épocas. E também tem as músicas novas, os lançamentos, as novidades, um pouquinho de tudo para você ficar por dentro dos bastidores e das músicas novas dos artistas. É o programa Dora Top, que volta no próximo bloco aqui na nossa rádio.
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3: 7:17.
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5: Navegue anonimamente na internet. 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
2: Programa Dora Top, já estamos de volta. Um lindo dia, uma linda tarde, uma linda noite, uma linda madrugada. Para você que está de rádio ligado, curtindo a edição do Adora Top com o Jonatas Gonçalves, tudo de bom para você.
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3: Com este lindo louvor na última do nosso programa de hoje, eu vou ficando por aqui. Tudo que é bom dura pouco, mas o que é pouco sempre é válido. E a gente está aqui disponível sempre neste mesmo horário, aqui nessa mesma rádio. Compartilhe para os seus amigos que tem mais Adora Top na próxima edição com músicas escolhidas a dedo do seu artista predileto, tá bom? Fiquem com Deus, Deus abençoe a sua vida e até a próxima edição do Adora Top.
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5: 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Não se turbe o vosso coração. Credes em Deus, crede também em mim. 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

0: Pessoal, vou dar uma paradinha na programação, vamos ouvir as mensagens dos nossos parceiros, mas é super rápido e eu já volto com muito mais música. Já já estamos de volta, não saia daí.
1: Sete horas e 51 minutos.
0: Muito bem, já estamos de volta aqui na sua rádio com a melhor programação. Foi um intervalo super rápido e já trazemos mais sucessos para você.

0: 8 horas.
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2: Atenção ao consumo exagerado de bebidas alcoólicas. A moderação no consumo de álcool durante o verão é uma escolha bastante inteligente e o seu corpo agradece. Além de conter um alto valor calórico, esse tipo de bebida também causa um efeito diurético, o que pode prejudicar a sua hidratação e causar desconfortos.
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4: Olá, tudo bem? Chegando para você o nosso Esporte Agora de hoje com a minha apresentação, locutora Patrícia. E o Fluminense saiu na frente na briga por uma vaga nas semifinais da...
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Começando mais uma programação ao vivo aqui junto com você. Gratidão, viu? Gratidão, Deus, por mais um dia. Gratidão por essa manhã. Gratidão, família, gratidão. É que meu som tá baixo aqui, deixa eu ver quem tá contente. Olha lá. Comentei aqui também. Som, aí. Agora melhorou? E aí, como é que tá aí, família? Gratidão a Deus pela nossa vida, gratidão a Deus pela tua vida. Só tenho a agradecer por mais um dia, né? Uma noite muito chuvosa aqui na nossa cidade, bastante tempestade. Agora o tempo tá nublado aí, né? Com cara de chuva, mas não tá chovendo no momento. Como é que tá aí você? Tudo certo? É a mudança de tempo e já tava sentindo o início de uma gripe e agora de volta, né? Estamos com a dor no corpo, uma gripe chegando aí. Mas vamos em frente, né? Vou soltar uns louvores aqui, já trago um versículo bíblico aqui para você também. Bom dia, família. Bom dia, família Doraia Alto Vale. Obrigado de coração que você está aqui junto com a gente. Manda teu alô para cá, 47984416656. Bênção de Deus, hein? Que bom que você está aqui, família.

0: só para mim, para você aqui nessa manhã, louvores lindos que vão edificando a nossa vida, né? Hora certa, 8 horas mais 15 minutos, estamos ao vivo aqui na Rádio Doreto Vale. Meu microfone não tá legal, tá baixo. Que ele tá fazendo que ele tá baixo desse jeito? Ah, tio Eloy, que aconteceu? Acho que eu que tô com dor no corpo, daí a voz não tá tão alta, né? Mas enfim, gratidão a todos vocês que estão aqui junto com a gente. E manda um alô para cá, 47984416656, preferencialmente áudio, tá? Mensagem de voz. Tô com muita dor no corpo por causa da gripe aí, tá? Aonde que está aqui o versículo do dia que nos se encontra em Deuteronômio, capítulo 10, 21. Seja ele o motivo do seu louvor, pois ele é o seu Deus, que por vocês fez aquelas grandes e temíveis maravilhas que vocês viram com os próprios olhos. Deuteronômio 10, 21. Oh, glória a Deus, né? Tem participação, quem está aqui junto com a gente, aqui mandando aquele alô desde madrugada, aqui junto, pessoas mandando. Está aqui a irmã Eunice sempre orando por nós. Quem mais aqui mandando mensagem também? Olha só, pastor Paulo está lá já junto com a gente aí também. A irmã Eloide Itapuá, Dirce Virce Vitmarsul, Maria Luísa de Monte Castelo, a Melânia de Salete. E glória a Deus, que benção. Quem mais está aqui junto com a gente aí também? Onde que está aqui? A Liriana. Bom dia, Liriana. Dirce Virce, bom dia. Quem mais? Pastor Paulo mandou Oséias 10, 12 para a gente refletir também. E mandou bom dia, um dia cheio da bênçãos do Senhor Jesus Cristo para você. Amém? Então, se hoje você puder mandar mensagem de áudio, de voz, eu agradeço. Agradeço de coração, tá? Vou botar um pouco mais louvor hoje, somente hoje, por causa dessa dor no peito aí e esse cansaço por causa da gripe. Irmã Denise Kretloff, bom dia.
1: Bom dia, irmão Eloy, a paz do Senhor, a cada ouvinte. Gostaria de ouvir um hino da harpa. Pode ser o 305, e oferecer para a irmã Holda, saudades dela, minha grande amiga, uma irmã querida, e para a Deza, que está lá trabalhando hoje, com certeza devem estar ouvindo, e oferecer a todos os ouvintes aí, tá bom? Que o Senhor abençoe a vida de cada um, tenha todos um ótimo dia.
0: Amém, muito obrigado, irmã Denise Kretloff, Deus abençoe toda a família, um ótimo dia aí. Irmã Holda, Deus abençoe grandemente. Andresa, bom dia. Deus abençoe grandemente. Irmã Holda, bom dia. Gratidão, tá? Vamos achar esse louvor aqui então, aqui, ó. Campeões da Luz. Bora curtir esse louvor que é lindo, lindo. E cantemos junto, né? Obrigado, irmã Denise, por mandar a mensagem de voz aqui pra nós. Glória a Deus.

canções lindas, louvores maravilhosos, né? Deus abençoe grandemente, obrigado de coração você estar aqui junto com a gente. Manda seu alô para cá, 47984416656. Quem está aqui junto com a gente, irmã Miriam. Irmã Miriam, que bom que estão junto ontem. Chamei o Luiz Miguel, Davi Lucas, eles não ouviram, né? Ai, ai, ai. Ela mandou sempre pra gente, Senhor Deus, escolhe o improvável para que ninguém confunda milagre com mérito. O que Deus vê em você é maior do que aquilo que você vê em si mesmo. Glória a Deus. É, meu querido Souza, tá certo? Deus abençoe Souza aí junto com a gente. Vamos animar, Souza. Tô com uma dor no peito, uma falta de ar e dor no corpo por causa da gripe, rapaz. Eita, Lele. Né? Souza, tentando animar. Não, mas um pouquinho mais tarde. Daqui a pouco a gente consegue dar aquela respirada boa, forte, assim, para ir animar assim, né? Obrigado, irmã Miriam, por estar participando aí também. Gratidão. Gratidão, tá junto aqui, ó. Que o seu dia seja 100% abençoado. Amém. Obrigado, Gomete. Irmã Miriam, a irmã. Quem está aqui? Não quero da irmã aqui também. A irmã Rosângela Valcanaia, junto com a gente aí, de José Boitê também. Bom dia, ela mandou para nós aqui um lindo dizer aqui também. A Editio também, junto com a gente. Muito obrigado de coração pelo carinho. Bora animar então um pouco essa manhã. Bora botar outros louvores que vão edificar. Né? Vamos. Ah, aqui, ó. Vamos soltar qual louvor aqui, ó. Anderson Freire, Meu Hospital. Essa não vai me animar muito também, né? Escolhe um aí, Souza. Qual louvor soltamos aí pra animar ainda? Depois desse louvor, eu já vou botar Rios da Babilônia.

0: Muito bem, estamos de volta ao vivo aqui na Rádio Dourado Vale, 8 horas e 40 minutos. Quem está aqui trazendo um alô para nós da irmã Quitéria, de Ilha Solteira, trazendo umas bênçãos. Bom dia, irmã Quitéria.
1: Bom dia, Eloy. Bom dia, Cauane. Bom dia, Eliane. Bom dia para todos vocês. Bom dia, capaz de Jesus Cristo. Bom dia, que Deus que abençoa nesse dia de quinta-feira, que sejam todos abençoados pelo Espírito Santo de Deus. Bom dia, em nome do Senhor Jesus Cristo, que Deus abençoe todos os dias da sua vida, Eloy, você seja abençoado. Abençoa a sua família, que Deus que guia teus passos, que Deus te dá livramento de todo perigo, que nada de mal aconteça. Em nome do Senhor Jesus Cristo, abençoa todas as irmãs, irmãos, as pastoras, pastora. Que seja abençoado pelo Espírito Santo de Deus. Em nome do Senhor Jesus Cristo.
2: Amém, bom dia, Pai.
0: Amém, obrigado, irmã Quitéria. Deus abençoe sua vida e também. Gratidão, viu? Grande abraço para ti. Depois quero tocar aquele louvor especial para ti. Irmã Cláudia, de Papanduva, pastora Cláudia, bom dia.
2: Amém, bom dia, Pai do Senhor. Que Deus abençoe grandemente o nosso dia, que tenha muita saúde e muita presença de Deus em nossas vidas. Que Deus abençoe grandemente suas vidas, a cada um do grupo Família Rádio Dorai. Em nome de Jesus.
0: Amém, obrigado, irmã Cláudia. Deus abençoe grandemente, né? A irmã Eloí de Itapuá, mandando aqui, ó. Bom dia, família Dorai. Deus abençoe nosso dia. Dia de muita chuva lá em Itapuá, né? Deus abençoe, irmã Eloí. Gratidão, gratidão mesmo. Quem mais está aqui junto com a gente? Na Cor Serapião. Na Cor Serapião, tá mais cansado do que. De que. Cansado que nem borracha cansada, né? Sabe quando tem uma borracha, ela fica cansada, não tem mais força? Tá desse jeito no Mal na Cor, né? Ele botou: bom dia, meu irmão Eloy, bom dia. Bom dia, Tayó. Bom dia, meu irmão Eloy Fátima. Eloy Fátima, bom dia. Ah, tá, ele tá dando Fátima, bom dia, Cauane, bom dia. Rebeca, bom dia. A Eliane, minha esposa, bom dia. Quem mais que ela mandou aqui? Bom dia a todos que estão conectados na maior audiência da rádio do Brasil, Rádio Dourado Vale, com Eloy Silva. Câmbio, Eloy, bom dia na cor. Bom dia, Moacir. Eloy, olha a hora, olha a hora. Hoje estou em casa, Eloy. Mas daqui a pouco já começa a correria. Boa quinta-feira para todos, gratidão. Tá complicado para mim ler, família. Minha vista aí tá triste, sabe? Meu Deus. Mas obrigado na Cor Serapião, Deus abençoe. Aula é a hora certa, exatamente 8 horas e 43 minutos. Família, eu vou botar aqui uma meia hora de louvor, ou seja, talvez um pouco mais. A minha filha foi chamada para uma entrevista de trabalho, a gente precisa que ela trabalhe, né? Já tem 19 anos. Como diz, não quer fazer rádio, então vai trabalhar fora, né? Então, Deus abençoe que dê certo lá também. Eu vou soltar aqui uns louvores. Assim que possível, estarei aqui novamente de volta. Valeu, família. Me perdoe o contratempo, me perdoe aí por estar um tempinho fora aí, né? Deus abençoe. Irmã Nilda, bom dia. Fala aí, irmã Nilda. Cadê a irmã Nilda? Vem aqui.
3: Bom dia, na doce graça do nosso Senhor Jesus Cristo. Bom dia, irmão Eloy, a
0: Amém, bom
3: paz do
0: dia.
3: nosso Senhor Jesus Cristo. A graça e a paz para todos da tua casa. Uma excelente abençoada quinta-feira para todos os ouvintes dessa manhã. Que Deus possa estar entrando com providência. Que o Senhor possa estar entrando com livramento, que o Senhor possa estar entrando com as bênçãos dele na vida de cada um. Que todos venham ter um bom dia, meus irmãos, um bom dia. Porque todos os dias na presença de Deus ele tem que ser bom. E bom não é a ausência de problemas nem de lutas, é a certeza e a convicção que a cada dia nós vamos aprendendo através das escrituras.
4: Copa Libertadores. A equipe tricolor venceu o Platense da Argentina por 2 a 0, em noite em que dominou o primeiro tempo no Maracanã, mas viu o ritmo cair na etapa final. O atacante Hulk foi o destaque da partida. O atacante brilhou com uma assistência para Nonato abrir o placar e um gol. O jogo da volta acontece no dia 15 às 19 horas. Com o resultado conquistado, a equipe carioca pode perder por até um gol de diferença.
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3: Discernimento e que nós possamos a conhecer esse Jesus cada vez mais, em nome de Jesus.
0: Amém, obrigado, Manilda. Bom dia, obrigado de coração, né? Olha a hora certa, 8 horas e 46 minutos. Vamos em frente, que eu vou soltar aqui umas playlists, família. Espero que vocês gostem, né, do louvor que vai ser tocado aqui. E assim que possível estarei de volta aqui também. Valeu!

não acreditar, mas Deus acredita na tua vida, no teu sonho. E Deus estará sempre contigo, porque Deus te ama, não te troca, não te vende, não te empresta. Você é propriedade dele.

E canção linda, olha a hora certa, 9 horas 47 minutos. Estamos ao vivo, opa, estamos ao vivo aqui na Rádio Dourado Vale. Gratidão a todos vocês que estão mandando aquele alô aqui para nós, mandando aquele bom dia na paz do Senhor Jesus, né? Gratidão a todos. Peço perdão, você que chegou agora viu que só tinha louvor, né? Fui levar minha filha em uma entrevista de trabalho e assim torcendo, tendo fé que ela vai ser contratada, né? Quem está participando aqui junto com a gente aqui também, irmã Miriam, a paz do Senhor, irmão Eloy, quero pedir o hino Sossega com Canção e Louvor, um hino muito lindo. Obrigado, irmã Miriam, senti a falta de vocês ontem, hein? A gente até pensa, minha nossa, que eu fiz de errado? Mas a gente sabe que todo mundo tem um compromisso, né? O Leandro Ball mandou para nós João 11, 25 ou 26. Deus abençoe, irmão João, irmão... Estou trocando tudo, né? Leandro Boeu, ele mandou para nós João 11, versículo 25 ou 26, para refletir. E ele também tem embaixo aqui um pedido de ajuda, quem pode compartilhar, quem pode contribuir financeiramente. Ele pode estar por um processo contra o INSS, pois perdeu o direito dele mesmo com uma perna, um pé amputado. E ele precisa da ajuda dos irmãos aí, quem puder ajudar ele financeiramente, também é bênção de Deus, né? Quem está aqui junto comigo também, mandando mensagem aqui, pastor Lindolfo já trouxe uma mensagem, Deus abençoe pastor Lindolfo. A Tânia Deller, ela é de Canoinhas, mandou a paz do Senhor Jesus, um bom dia a todos os irmãos, como está a situação dos rios aí? Irmã, eu vou falar uma coisa pra ti. O rio, ele corre pra um lado, depois ele vai pro outro e assim ele faz as curvas, né? Eu passei agora no centro da cidade, tá com bastante água descendo, sinal que as comportas da barragem estão abertas. Mas, olhando aqui agora pela janela, o rio está na altura de sair pros pastos, saindo da calha dele, como fala, né? Tem o desenho do rio, que é aquele branquinho, né? Quando a gente fala sair da calha, ela sai daquele percurso que o rio corria, vai começar a pegar os pastos, tá bom? Gratidão, Deus abençoe grandemente aí a nossa irmã Tânia Deller, mas estamos tudo em paz aqui ainda. Choveu muita noite, muita trovada à noite, mas logo, logo tudo se ajeita, eu creio. Tudo é o tempo e a vontade de Jesus, amém? São exatamente 9 horas e 50, então vem dois louvores em seguida. Uma linda mensagem com o pastor Mauro Verling. Vem trazer para nós, né? Glória a Deus. Deixa eu seguir aqui essa canção aqui, com canção em louvor, né? Sossega.

Linda canção pra você aqui, sossega, né? Ó, tem participação, tem gente mandando abraço pra amigos aí, né? Olha, que luxo, que benção, né? Ô, tio Irineu da Silveira, tá lá no Vitor Meirelles. Tem gente mandando um alô pra ti aqui, Irineu da Silveira. Olha quem tá participando aqui junto com a gente. A paz do Senhor, Robson e a Dilma aqui de Pouso Redondo. Quero mandar um alô para todos os ouvintes e pra vocês. E também... é para meu amigo de Vitor Meirelles, o Irineu da Silveira. Abraço, bem-vindo, obrigado de coração. É, Robson e a Dilma, bem-vinda, bem-vindo, bem-vinda aqui na família Adorai Outro Vale, obrigado de coração. Mais uma turma aí, mais uma turma. Antigamente nós chamava facção, né? Hoje em dia nós não fazemos uma facção porque é melhor não chamar mais. Um conselho, tá? Mais uma que tem uma malharia em casa aí que trabalha na costura aí também. Deus abençoe grandemente em nome de Jesus, amém? Infelizmente essa profissão tão linda, né? Que é os nossos amigos, amigas aí da costura. Aqui no Alto Vale Catarinense é conhecido como uma facção, uma costura. Mas, na verdade, que os inimigos, vamos dizer assim, né? Aquele povo ruim lá tomou o nome como facção P daquele, CC daquele, assim por diante, né? Então, claro que vocês são mais bênçãos, vocês merecem o nome que vocês escolheram, não os outros lados, mas... fica muito melhor botar como malharia. Tem uma malharia, né? Glória a Deus. Deus abençoe grandemente que possa ter cada vez mais resultado. E obrigado pelas roupas tão confortáveis que vocês fazem para nos aquecer e tampar a vergonha. Ô, Glória! Olha aqui, ó. Essa canção linda aqui também, aqui, ó. Incondicionalmente, essa vai especial para todos os ouvintes, especial para o pessoal lá de Pão de Açúcar, Alagoas. Frigorífico Rocha, que gosta muito desse louvor aqui também. Quero agradecer novamente aqui o Giacomo Batista por essa mensagem linda que ele mandou para nós aqui também sobre um vídeo lá do Rio São Francisco, né? Mas a Juliana tá lá já gravando o áudio, nem tá ouvindo a rádio agora. Deus abençoe.

0: Belíssimo louvor, olha a hora certa, exatamente 10 horas em ponto. E a gente traz com muito carinho aqui o oferecimento da Alto Vale Celulose, uma mensagem linda com o pastor Mauro Sverling. Ele que estava aqui ontem, ao vivo aqui também, os vídeos dele aí tem muita visualização lá no Facebook da Rádio do Alto Vale também, né? Quantos pastores, quantos pregadores podia estar gravando vídeos aí e mandando lá para evangelizar também, né? A gente entende que todo mundo tem seu compromisso, né? Todo mundo acha que é, do outro jeito é melhor. Enquanto isso, o pastor Mauro Sverling está levando a mensagem aqui. Não estou criticando vocês que mandam mensagem aqui para a rádio, bem claro, não estou, né? Mas muita gente não fala nada, Eloy, só escuta.
1: Bom dia, sou o pastor Mauro Sverling, da Igreja Evangélica de Confissão Luterana do Brasil. E muitas vezes nós nos sentimos tão sozinhos, tão cansados, tão desanimados. A vida ao nosso redor parece uma montanha ladeira abaixo, despencando, se autodestruindo. E a grande pergunta que a gente se faz nessa hora: onde eu posso me segurar? Onde eu consigo segurança, confiança, amparo, sustento em meio ao caos que eu estou vivendo? Meu irmão e minha irmã, o sentimento de estar sozinho e desamparado é um dos maiores gatilhos para nossa instabilidade emocional. Ele é assustador, aterrador. Bem, é verdade que nós vivemos em um mundo onde as estruturas em que nós confiamos, como a vida financeira, a saúde, os governos, podem falhar a qualquer momento. E não apenas podem, nós percebemos ao longo da nossa vida que essas estruturas que nós consideramos como absolutos, como baluartes de uma segurança, elas nem sempre cumprem aquilo que nós esperamos. No entanto, meu irmão e minha irmã, existe esperança para nós. Existe cura, sim, para o desamparo, existe cura. E ele reside na revelação onipresente e onisciente de Deus. O Salmo 46 declara que Deus é nosso refúgio, fortaleza e socorro bem presente na angústia. Note a palavra presente. O salmista diz que Deus está presente. Deus não é uma ajuda remota, como um técnico de informática faz com o teu computador. Você abre a senha, você dá o link e ele acessa e mexe o teu computador. Não, Deus não trabalha remotamente. Deus não é uma ajuda remota que você precisa convencer, chamar, abrir a senha para que você esteja, para que ele possa servir. Não, ele está lá junto com você, ele vive com você, o centro da crise, sustentando aquilo que você não consegue segurar. Por isso, meu irmão e minha irmã, meu desejo e minha oração é que hoje você alicerce a sua vida em Cristo. Você não vai conseguir passar por essa vida sem enfrentar crises. Mas você não precisa de uma ajuda remota, porque você tem um Deus presente, o Emmanuel, Deus conosco. O Deus que quer acompanhar você nesse momento e dizer: eu estou aqui. Eu me importo contigo. E sabe por quê? Porque eu amo você e você é o ser mais precioso que eu tenho nesse mundo. Creia nisso. Tome posse dessa certeza, dessa promessa. E então, parta para viver mais um dia de bênçãos e vitórias. Que assim seja. Amém.
0: Linda Linda mensagem do pastor Mauro Sverling. Belíssima canção. Até botei belíssima palavra, né? Eu até botei mais alto que poder ouvir melhor aqui também, o retorno. Gratidão. Muito obrigado a toda a família de Sessão do Crema, que traz a mensagem do pastor Mauro Sverling, né? É, eles que trouxeram ele para cá. Hoje o Mauro Sverling não quer desistir, né? Glória a Deus, ele sabe o resultado que tem a pregar aqui através da rádio. O resultado que tem de quê? Das pessoas agradecendo da palavra. Isso não é ego, isso não é se vangloriar, se achar, não. É reconhecer que está no caminho certo, é saber que está no caminho certo. Se você é um pregador, é uma pregadora, e quer fazer vídeos assim curtos, assim que nem 5 minutos, 6 minutos, e mandar para a gente aqui uma pregação de vídeo teu, falando assim de frente com o celular, deitado, a gente posta aqui, ó, e essa tua palavra vai chegar já no início a 10 mil, 15 mil pessoas aí evangelizando. Imagina quanto tempo vai ficar na rede social evangelizando a tua palavra. Deixa Deus te usar. Para de pregar nos quatro cantos da parede aí, falar para tal pessoa, tal aquilo. Não. Nós temos que correr atrás, pois o inimigo está se fortalecendo para conseguir cada vez mais pessoas a levar essas pessoas para ele. Então, nós temos que nos unir e buscar ainda mais. Sabe por quê? Porque Deus cuida de mim e cuida de você. Canção e louvor. Eu cuido de ti.

0: Canção linda pra você aqui na Rádio Dourado Vale. Olha que bom, né? Que bom que você está aqui junto com a gente. Gratidão, família Dourado. Tem participação, tem gente mandando alô aqui pra nós aqui. Vamos ver quem está mandando aquele alô. Gratidão, gratidão. Eu vi aqui que meus amigos, o Davi Lucas, ou é Luiz Miguel, vamos lá ver quem é.
1: Oi, Miguel, eu sou o Davi.
0: Oi, Davi.
1: Eu tô acordado, mas o Luiz tá dormindo.
0: O Luiz tá dormindo.
1: Eu quero pedir o hino. Lucas. Fala que Gabriel. Jesus Cristo. Sempre não creio no Cristo vencido. Sempre.

0: glória a Deus, que bom, Davi Lucas. Não, você acordado já, teu irmão, que é uma velha que tô dormindo. Ah, deixa ele dormir, tá um friozinho mesmo, né? Então eu gostaria de... Não adianta, eu não adianto. Eu poderia estar de folga que não ia estar conseguindo dormir esse horário, né? Deus abençoe grandemente, Davi Lucas. Obrigado por ter cantado lindamente aqui para nós. E ganhei uma foto tua aí, ganhando, fazendo um beleza aí para nós, né? Deus abençoe grandemente. Olha, o Andrés mandou uma mensagem aqui para nós, uma palavra. Já já vamos ouvir também. Glória a Deus. Irmã Juliana Rocha, bom dia.
1: A paz do Senhor Jesus, família Dorai Alto Vale, a paz do Senhor Jesus, irmão Eloy, está aí na frente desse trabalho, administrando, segundo a direção de Deus. Claro que eu venho aqui, né, agradecer a Deus. Eu não tinha feito esse agradecimento ainda aí aos irmãos, né, mandei uma mensagem assim que saí, mas eu vou agradecer agora, né. Quero deixar aqui o meu agradecimento a Deus por mais uma conquista na minha vida, que foi a minha habilitação, né? Depois de muita dedicação, aprendizado, perseverança, consegui vencer a prova prática do DETRAN ali em Maceió, Alagoas, no circuito
0: Glória
1: DETRAN,
0: a Deus.
1: Com muito sucesso. Agradeço primeiramente ao meu Senhor Jesus, que esteve comigo em cada momento e me deu força, tranquilidade e confiança para não desistir. Também venho agradecer em especial ao meu esposo, que me deu todo o apoio, não mediu esforços em todos os aspectos, né? Venho agradecer pela vida dele, para que Deus continue abençoando mais do que já abençoa, né? Me dando ali um ensinamento com paciência, orientação durante a caminhada. E a todos que torceram por mim e acreditaram que eu conseguiria. Hoje meu coração está cheio de gratidão e alegria. Essa vitória representa muito para mim e mostra que quando colocamos Deus à frente e fazemos a nossa parte, os sonhos podem se tornar realidade. Obrigada a todos da rádio por compartilharem comigo esse momento tão especial. É mais uma vitória para contar e uma bênção para agradecer. Toda a honra e toda a glória seja dada ao Senhor Jesus. E eu gostaria de ouvir o louvor Só Quem Tem Raiz, para oferecer a todos da Rádio Adorai.
0: Que benção, né? Parabéns, irmã Juliana, pela conquista aí da sua CNH, Carteira Nacional de Habilitação. Deus abençoe grandemente. Fico muito feliz aqui também. Glória a Deus mesmo, né? Vou fazer o seguinte, antes de tocar esses dois louvores aqui, ó. Eu vou soltar a palavra aqui com a irmã Andresa, que eu sei que ela, o dia dela é corrido. Quando ela solta uma palavra assim, ela já está correndo para ir para outro lugar. Então, provavelmente está lá com a irmã Rolda ainda. Um abraço especial. Bora ouvir o que ela mandou para nós aqui, ó.
2: Bom dia, Eloy. A paz do Senhor.
0: Paz do Senhor.
2: Do Senhor a todos os ouvintes, todos que estão ligados na programação da Rádio Adorai. Que vocês tenham um dia abençoado. E hoje, Eloy, eu quero fazer uma leitura de um devocional que eu estava lendo nesta manhã e quero compartilhar ele com vocês. Que diz assim: porque eu estou em Cristo, assim como o Oriente está distante do Ocidente, assim ele afastou de nós as nossas transgressões. Como um pai ama e se compadece dos seus filhos, assim o Senhor ama e se compadece daqueles que o temem, com reverência, adoração e assombro. Salmo 103, 12, 13. Colocamos muito mais pressão sobre nós mesmos do que Deus jamais colocaria sobre nós. Deus remove tudo o que nos torna injusto, nossas transgressões, e envia tudo isso para tão longe quanto o Oriente está do Ocidente. Qual é a distância entre o Oriente e o Ocidente? Ela é imensa. Quando meu filho era mais novo, ele decidiu fazer algo bom para mim. Ele pegou uma tigela de água e foi até a varanda. Depois ele veio a mim e disse: mamãe, eu lavei as janelas para você. A entrada estava molhada, ele estava molhado, as janelas estavam manchadas. Mas ele fez aquilo por amor, porque me amava. Deus me lembrou disso uma vez e disse: você se lembra do que você fez depois? Você mandou seu filho se limpar e depois limpou a sujeira quando ele não estava olhando. Deus me mostrou que Ele faz o mesmo conosco. Deus está ciente das nossas imperfeições, porém Ele recebe o que fizemos por amor a Ele. Deus limpa as nossas sujeiras e até faz com que elas cooperem para o bem, porque Ele nos ama com um amor perfeito. Ele vê a nossa fé nele e, por meio dela, considera que estamos em Cristo. Se Deus perguntar: por que eu deveria deixar você entrar no céu? A única resposta correta é: porque eu estou em Cristo. Se Deus perguntar: por que eu deveria atender às suas orações? A resposta certa é: porque eu estou em Cristo. Se Deus perguntar: por que eu deveria ajudar você? A única resposta certa é: porque eu estou em Cristo. Jesus quer que nós apresentemos determinadamente, confiantemente e ousadamente diante do Pai para receber misericórdia pelas nossas falhas e a graça para cada necessidade que temos. Ele entende as nossas fraquezas e as nossas falhas. Ele entende que não vamos manifestar perfeição todos os dias, mas podemos pedir a Deus para nos perdoar pelos erros que nós cometemos e depois comparecer com ousadia diante do trono, a fim de pedir a Deus que supra as nossas necessidades. E eu quero deixar para você meditar, que diz assim, ó: confie nele, faça tudo por amor pelo seu Pai Celestial. Você pode confiar nele para atender às suas orações e limpar as suas sujeiras. Assim como aquela mãe que limpou a sujeira daquele filho, que foi limpar as janelas e limpou do jeito que ele sabia. E limpou porque ele amava e queria fazer algo para demonstrar o amor para aquela mãe. E aquelas janelas não ficaram bem limpas, e como fala que ele estava molhado, a varanda estava molhada, mas ele fez aquilo por amor. E o Senhor é aquele que limpa as nossas sujeiras. Muitas das vezes a gente nem vê, como aquele menino não viu que a mãe foi lá e limpou tudo aquilo, limpou aquela janela sem que ele visse. E é assim que o Senhor faz conosco. O Senhor limpa as nossas sujeiras e a gente nem vê. E nada disso impede nós de chegar diante do trono de Deus. E o Senhor faz que todas as coisas cooperem para o nosso bem, como diz aqui. E tudo, tudo, é porque nós estamos em Cristo. E como falou aqui, se Deus nos perguntasse por que Ele deveria ouvir as nossas orações, por que Ele deveria responder as nossas orações? Porque eu estou em Cristo, essa é a resposta. Porque estou em Cristo, nós podemos chegar diante de Deus porque nós temos um Pai que é o nosso intermediador diante de Deus. Que nós só chegamos diante de Deus se nós formos ao Pai, que é Jesus Cristo. Que você venha refletir no dia de hoje sobre essa mensagem desse devocional e sobre a palavra que está em Salmo 103, 12, 13. Que Deus abençoe a cada um de vocês, que vocês tenham um dia abençoado, que você seja grato no dia de hoje, que você agradeça, que você vê a mão e a misericórdia do Senhor estendida sobre cada um de nós. De repente você não consegue ver, mas o Senhor está limpando a sua sujeira. Ele sabe que você deu o que tinha, que você fez da forma que você sabia. Que Deus abençoe a cada um de vocês.
0: Glória a Deus. Obrigado, irmã Andresa. Gratidão por essa palavra ao nosso coração. Rádio Direto Vale, 10 horas 23 minutos. A pedido do meu amigo Davi Lucas, o Rosto de Críticos, com Lucas Roque e Gabriel. E em seguida, a pedido da nossa irmã Juliana, lá de Pão de Açúcar, Lagoas, lá do Frigorífico Rocha. Só quem tem raiz. E manhã dourada com esses louvores.

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0: Muito bem, estamos de volta. Olha a hora certa, exatamente 10 horas 35 minutos. Tem participação a Nilda de Ilha Solteira, São Paulo. Bom dia, Nilda.
1: Dia mais uma vez, irmão Eloy.
0: Amém, bom
1: Estou
0: dia.
1: Estou passando aqui porque estou aqui cuidando dos meus afazeres e ouvindo os louvores. E eu não conheço o irmão Leandro, que você citou agora. E eu gostaria de oferecer um louvor para a família dele, que eu creio que Deus, ele tem algo, uma providência grande para chegar na vida dele. Eu creio assim, porque eu sei que Deus não desampara os dele nunca. E eu gostaria muito de oferecer esse louvor para a família dele, da Dalete Hungria, Lança Sobre Mim. Porque eu sei que pode estar difícil, pode estar complicado, mas não há complicação que Deus não possa resolver, que ele não possa entrar no tempo dele e agir, mudar o cenário e colocar um cântico novo nos lábios da gente. Então, gostaria de oferecer para a família do irmão Leandro. Deus abençoe.
0: Amém. Glória a Deus. Deus abençoe, irmã Nilda. Deus abençoe a família do irmão Leandro Boel, né? Para quem não sabe, ele está passando por um processo que o INSS cortou o auxílio dele. Ele sofreu um acidente de moto e teve uma perna, uma parte da perna amputada, né? Mesmo assim, o INSS negou. Família, eu seria aqui. Eu seria, como posso dizer assim, ó. Como é que eu posso falar a palavra certa? Negligente, se eu não pedisse aqui a todos vocês a oração pelo nosso único, assim ainda que parece, ministro que está lutando pelo nosso país, o ministro Mendonça, né? Precisamos orar por ele. Precisamos orar que ele está lutando contra algo muito grande que não tem como mais manter dessa forma. Então precisamos de oração. É o único evangelho que está lá defendendo, o único que crê na palavra de Deus. Então que você possa estar aqui pedindo oração aí também, né? Deus abençoe. Vamos lá, família. Se você não entende, peço que Deus toque no teu coração para você entender, amém? Vamos aqui, a lança sobre mim, esse louvor lindo aqui, né? Esse louvor lindo aqui também.

0: você, canção linda, louvor maravilhoso, lança sobre mim, Delete Hungria, hora certa para você aqui na Rádio Direto Vale, 10 horas 44 minutos, tem participação, tem uma palavra especial agora aqui também com o irmão e pastor Lindolfo. Bom dia, pastor Lindolfo, traz uma palavra para nós aqui neste instante.
1: Bom dia, povo de Deus, na paz do Senhor Jesus. Vamos ler uma palavra que está aqui em Jeremias, capítulo 17, no versículo 7 a seguir, que fala na palavra de Deus para nós neste dia, né? Bendito o varão que confia no Senhor e cuja esperança é o Senhor. Porque será como a árvore plantada junto às águas, que estende as suas raízes para o ribeiro, e não receia quando vem o calor, mas as suas folhas fica verde. E no ano de sequidão não se fadiga, nem deixa de dar fruto. Glórias a Deus, né? Aqui fala do homem abençoado quando nós colocamos a esperança no Senhor, né? Bendito, bendito o varão. Bendito o homem, está dizendo. Mas quando a Bíblia fala no homem, está falando no ser humano, né? Na mulher, no moço, na moça, está falando no modo geral. Bendito o varão. Bendito o homem que confia no Senhor, cuja esperança é o Senhor. Então nós devemos de confiar plenamente, né? Não devemos de repartir a nossa confiança com outros, né? Outros deuses, né? Deuses com D minúsculo, né? Que tem aí cheio por todos os lugares, tem, né? Esses não. Nós devemos de confiar no Deus vivo, naquele Deus, no Senhor Jesus, naquele que veio à terra. Ele foi morto, mas no terceiro dia ele ressurgiu dos mortos e subiu ao céu perante os olhos dos homens, né? A esse Deus nós devemos de confiar. A nossa confiança tem que estar plenamente nele. Então ele vai nos abençoar, nos assegurar de uma grande vitória na nossa caminhada, na nossa vida, né? Ele que vai, muitas das vezes, nos livrar de sérios acidentes, né? Que nem eu já sou uma prova viva disso. Já sobrevivi a muitos acidentes que poderiam ser fatais, mas graças ao Senhor, né? Ele estendeu a sua mão e me livrou do mal, do pior, né? Então, por isso estou aqui, uma testemunha viva de muitas coisas que o Senhor já fez acontecer na minha vida, né? Muitas das vezes a gente recebe um milagre, uma bênção na nossa vida, nós nem percebemos porque não aconteceu, né? Não aconteceu, então a gente passa, puxa, foi por um fio, mas foi o Senhor, foi a mão do Senhor, né? Que muitas das vezes ela estende sobre nós e nos livra, nos dá o livramento. Aqui no versículo 8 diz, porque será como a árvore plantada junto às águas, e estende as suas raízes para o ribeiro. O que quer dizer isso? É que nós somos alimentados pela fé, né? Pela esperança, que nós estamos ligados ao Senhor nosso Deus, né? A videira verdadeira, nós somos ramos, né? Enxertados na videira. Então, nós não depende só de nós, mas nós temos algo mais, né? Que nos sustenta, que nos dá força, que nos dá esperança, que nos traz alegria em momentos difíceis da nossa caminhada. Muitos podem olhar para nós e dizer, mas como que, de onde é que ele tira tudo isso, essa força, essa alegria, pois ele está passando por dificuldade? Não, nós somos alimentados, nós somos protegidos e abençoados por Deus. Então, é ele a nossa força, né? Não vem de nós mesmos, sim vem dele. Então, nós somos alimentados como uma árvore plantada junto ao ribeiro e as nossas raízes estão lá no ribeiro, né? Então, no tempo que vem a seca, a dificuldade, né, na nossa caminhada, né, nós não fiquemos desesperados, porque nós temos uma fonte especial, né? Glórias a Deus, ó. E não receia quando vem o calor, mas as suas folhas ficam verde. E no ano de sequidão não se afadiga. nem deixa de dar frutos. Glórias a Deus. É assim que o Senhor quer que nós vivamos aqui nessa terra, né? Embora a nossa vida aqui não seja tão longa, porque o nosso Deus é eterno, né? Glórias a Deus. Mas esses anos que a gente vive aqui, que a gente possa viver quieto, sossegado, esperando a melhor parte que vem de Deus para mim e para você. E não devemos de andar fadigado, né? Cansado, aborrecido. Não devemos de andar sem esperança, porque o Senhor é a nossa esperança. Ele que nos ilumina a nossa caminhada, a nossa vida, para nós prosseguir em frente. Ele que te dá ânimo na tua vida. Ele que te dá força e esperança para continuar a caminhada, né, com o Senhor Jesus, que é a luz da nossa caminhada. Eu costumo dizer, o Senhor é tudo na nossa vida, né? E é mesmo, né? Ele é tudo, Ele é a nossa luz da nossa caminhada, Ele é o pão que sacia a fome, Ele é a água que sacia a sede, né? Ele é o pão que mata a fome e a água que sacia a sede. Glórias a Deus, né? E quando nós estamos fraquinhos, Ele nos leva no colo, Ele nos toma pela mão e nos faz andar, né? Esse é o Deus que nós devemos servir, esse é o Deus que está nos dando força para continuar a nossa caminhada. Amém, irmãos? Fique na paz do Senhor Jesus.
0: Glória a Deus, obrigado, pastor Lindolfo, tremenda mensagem, gratidão, né? É tão bom quando vocês agradecem, quando as pessoas trazem a mensagem. Isso dá um ânimo para eles também, tá, família? Só uma dica aí também, né? Tem participação aqui junto com a gente, mandando um alô. Quem está aqui? Maria Luísa Busqueto, junto com a gente aí também. Bom dia. Gratidão, obrigado, Senhor, por mais este novo amanhecer. Bom dia. Ela pede louvor, eu estou contigo. Cantor Nazareno, faça que nem ela, peça seu louvor, vem junto com a gente. Vamos fazer essa manhã ser ainda melhor, né? Manhã abençoada na presença de Deus. Obrigado de coração, família Dorael Tuvale. Obrigado de coração. Quem cantar pra gente então, cantor do Nazareno, eu estou contigo, contigo. Cadê o Tigo aqui? Pronto, eu estou contigo, cantor do Nazareno. Tá pronto. Quem mais tá aqui junto com a gente? A irmã Luíde Itapuá. Glória a Deus. Ela dá, glória a Deus, Davi Lucas. Que o Senhor Jesus Cristo abençoe você cada dia mais. Ela trocou, não é o Davi Lucas? É o Davi Lucas, eu que troquei. Desculpa, desculpa, perdão, tá? Deus abençoe Davi Lucas. É que eu vi uma mensagem aqui embaixo. Eu troquei aqui pelo nome, né? Quem mais está aqui junto com a gente? Maria Luísa mandou assim, a paz do Senhor, irmão. Queria ouvir este hino e oferecer para todos que estão na escuta da rádio. E oferecer para o meu esposo, o Amarildo, meu irmão José Luiz, cunhada Liriana Bosqueto, sobrinhos e vocês aí da Rádio Abençoada. Muito obrigado, Maria Luísa Bosqueto. Irmã Eunice, que é o seu esposo trabalhador, pastor Oziel. Bom dia, povo abençoado, que Deus abençoe grandemente a todos. Hoje, montando móveis, olha que luxo, que benção. Parabéns, pastor Oziel. Eu quero oferecer um louvor para o meu esposo e para todos os ouvintes da... todos os ouvintes, né? Louvor Labareda, já vai tocar também. Deus abençoe, família. Glória a Deus. Bom dia, família Doraeto Vale. Arlene, junto com a gente aí também. Arlene de Itaió, mandando aqui, ó. Gratidão é reconhecer que a vida é um presente. Bom dia, verdade. Bom dia. Olha só, tem um áudio aqui. Olha aí, ó.
2: Oi, meu amigo Eloy.
0: Ah!
2: Agora eu não tô mais dormindo.
0: Ah, é?
2: Agora eu tô escutando a rádio. Bom dia!
0: E aí, Luiz Miguel, bom dia! Que sono gostoso, né, Luiz Miguel? Essa chuva que deu à noite foi um sono muito bom, né? Glória a Deus, que bom, que bom, que bom. Ah, é?
2: Agora eu tô escutando a rádio. Bom dia!
0: E aí, Luiz Miguel, bom dia! Que sono gostoso, né, Luiz Miguel? Essa chuva que deu

0: Ei, canção linda, Labaredas, né? Essa Sandro, quem canta aqui é o irmão Sandro, né? Ele canta muito aqui em Santa Catarina aqui também, né? Sandro Guedes e Adriana cantando este louvor, a pedido da irmã Anice, por mais que ela gosta mais com Lauriette, mas já divertei um pouco aqui também, para ficar a programação ainda mais linda. Obrigado, irmã Eunice, Deus abençoe. Ainda devo hino, Jesus é digno de tudo. É, com a irmã Maria Luísa pedindo aqui também, né? Quem mais está aqui junto com a gente aqui também? A Dirce Virsvit Marsum. Pedro Schwambach mandou Joel 1:15 para refletirmos também, né? A Lídia José Boitê está aqui mandando foto aqui do esposo dela, que teve um grande livramento de morte aí sobre uma árvore que caiu em cima dele, ainda com os pontos, com as costas tudo roxo, né? Provavelmente agora já tirou os pontos. Vamos ver que ela mandou o áudio aqui, ó.
1: A paz do Senhor Jesus a todos os irmãos. Deus abençoe a vida de cada um. Então, daí as fotos do meu esposo. Hoje faz 40 dias. Ele sofreu esse acidente. O INSS também recusou. Ele botou duas platinas, pino, tudo no braço, a coluna ali. Graças ao bom Deus, que Deus fez a obra, não afetou a coluna. Mas é assim, ó, Deus provê as coisas. Precisa esse irmão ali, ó, confiar em Deus, que Deus vai abrir uma porta de uma maneira ou de outra. Porque hoje faz 40 dias que meu esposo se acidentou. Tá ali, ó, com o braço. 90 dias de atestado ele ganhou, mas o INSS rejeitou. Mas como a gente tem as coisas para pagar, ele tem um pouquinho de dor, mas tendo que fazer fisioterapia, ele não foi. Sabe qual foi a fisioterapia dele? Deus curou, assim, sarou, tá bem cicatrizado o braço agora. Mas ele tá entrebolado. Com motosserra, guinchando, tá lá. De noite, às vezes, ele tem uma dorzinha, mas Deus provê. Ele deu a oportunidade dele voltar a trabalhar de novo. E eu creio plenamente, como eu tava crendo, que Deus ia dar melhora para ele também. Para o irmão, que Deus vai abrir uma porta. Quem sabe um servicinho manual em casa, qualquer coisa, mas Deus vai abençoar. Só crê verdadeiramente. Se entrega, entrega nas mãos de Jesus, que é o que nós fizemos aqui. Deus tem suprido todas as nossas necessidades nesse tempo todo e deu a recuperação assim, ó. Meu, é incrível. Que em 30 dias ele voltou a trabalhar, porque faz 10 dias agora que ele voltou a trabalhar. Quando fechou 30 dias, ele estava bem cicatrizadinho, os pontos, graças a Deus, não inflamou, não deu nada. Mas a gente entregou nas mãos de Deus o coração e a vida da gente. Deus supriu todas as nossas necessidades e abençoou que ele voltou a trabalhar. E eu creio que vai acontecer com o irmão assim também. Deus abençoe. O que pediu louvor, sobrevivi também. Deus abençoe.
0: Glória a Deus, né? Testemunho tremendo. Família, vou explicar aqui um pouquinho aqui para você, que talvez tenha a clavícula quebrada, quebrou no trabalho, talvez tenha um problema, colocou uma platina, que nem o esposo da irmã Lídia, ou talvez até como o irmão Leandro Bol está passando. O encosto, ou seja, o auxílio integral, é muito difícil. E eles vão negar, tu vai ter que correr atrás, eles ganham para negar. Isso é provado que eu acho que... Vocês não têm ideia o que, que eu passei por perícia aí também, com todos os acidentes, com tudo, com o problema de coluna que eu tive, com duas fraturas na coluna. E olha, foi muitas horas de INSS, muitas horas lá para correr atrás, tentar se encostar, aposentar e tanto isso. Mas existe como se diz, um benefício que eles não podem negar, que é direito. Igual ao teu esposo aí também, irmã Lídia. Como ele colocou platina no braço, ele vai ter limitação. Ele tem limitação, né? E isso ele vai ganhar um valor com... claro que é reduzido, mas é uma boa ajuda, ou seja, uma prestação do bom carro, ou uma ajuda para a compra do mês, né? Varia, depende o que, que ele pagava, se era MEI, o que era, né? Ele tem esse direito. Igual o irmão Leandro Boel, né? Ele também tem um direito vitalício, se ele correr atrás, né? Mas ele com certeza quer correr atrás da aposentadoria e precisa correr atrás da aposentadoria devido ao louvor. Outra coisa que eu quero falar, assim, me atrapalhei aqui um pouquinho com o áudio externo aqui. É um direito teu. Você pagou, você pagou o INSS no trabalho e tudo foi descontado. Então, é um direito, você tem esse direito para receber um certo valor, né? Gratidão, família. Quem mais está aqui junto com a gente aqui também? A irmã Denise Kreitloff de Itaió, bom dia novamente. Muito bom, obrigado por estar participando novamente aí.
2: Oi, irmão Eloy, se possível, coloca aí para nós ouvir, eu me rendo, com Renascer Price.
0: Opa, bom louvor.
2: Estava ouvindo, cantando ele. Glória. Oh, saudade, tempo bom, né?
0: É verdade, né?
2: Deus abençoe, se for possível, eu agradeço.
0: Eu creio, em nome de Jesus, é verdade, tempo bom, e o homem destruiu, mas para Deus, é Deus, ele pode fazer voltar tudo de volta, né? Eu me rendo, esse louvor lindo aqui, ó. Eu não achei os outros aqui ainda que eu tô devendo. Enquanto isso, eu procuro os outros louvores aqui também, tá? Eu me rendo, Renascer, está aqui, esse louvor lindo, lindo, lindo pra gente meditar aqui também. Mas só se a irmã cantar junto, irmã, só se a irmã cantar junto aí, daí tá valendo, né? Irmã Denise Kreitloff canta muito. Olha que louvor lindo para vocês, para nós também.

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0: Belíssimo louvor, né? Canção maravilhosa escolhida aqui pela nossa irmã Maria Luísa Boschetto, oferecendo para o Marildo. E aqui está o Marildo escrito nesse site. Não sei se é ele mesmo que gravou, né? É uma canção por IA, uma muito linda canção. Deus abençoe grandemente. Tem participação quem está aqui junto com a gente? A irmã Eunice, verdade, pastor, verdade, palavras maravilhosas do pastor Lindolfo, né? Gratidão, Deus abençoe, Eunice. E ela fala também aqui, ó. Pura verdade, irmã Andresa, somente Deus sabe cuidar de nós. Verdade. E sobre a mensagem da Lídia, ela fala assim, ó. Glórias a Deus pelo livramento. Verdade, Deus abençoe. Uma palavra tremenda agora com a irmã Nilda. Bom dia, Nilda, novamente.
1: Bom dia, irmão Eloy. Irmão Eloy, eu gostaria, se você me permitisse, se você puder colocar, eu gostaria de deixar um pequeno testemunho, um breve testemunho, sobre a bondade de Deus, que não vem por causa de merecimento humano, como a palavra que a irmã Andressa ministrou, né, sobre o devocional dela, que é tremendo, é tudo sobre Jesus. Irmão Eloy, eu cheguei aqui em Ilha Solteira em 2001, março de 2001. Meu esposo trabalhava na empresa Camargo Correia e trabalhou lá durante uns 12 anos e terminou o serviço que tinha lá e ele foi demitido. E aí os meus pais já estavam morando aqui em Ilha Solteira e aí o meu pai falou assim, ó, vem pra cá, vem pra ilha, porque parece que a usina, a Camargo Correia abriu uma usina, um trabalho aqui na barragem dos três irmãos, e a gente veio. Nós não éramos cristãos, não éramos convertidos, vim para cá com dois filhos pequenos, uma criança de 4 anos e o outro de 2, e viemos para cá. E não foi nada do que nós esperávamos, irmão Eloy, foi tudo muito diferente, muito difícil. O meu pai tinha ficado desempregado e o meu esposo desempregado, tudo na mesma época, e a gente alugou uma casa, foi todo mundo morar junto. E meu esposo trabalhava por dia, fazendo um bico ali, eu fazendo um bico ali, cuidando de idoso, dando banho idoso, e a minha mãe olhava os meninos para mim. E o meu esposo arrumou um emprego na cidade do Mato Grosso, bem pertinho, dá 15 quilômetros de Ilha Solteira, que é a cidade de Selvira. Ele foi trabalhar numa montadora de papel, de máquina de celulose, que fazia essas coisas, sabe? Ele era, na época, soldador. E o meu esposo foi cortar uma peça, fazer uma peça, uma bobina, né, de fazer papel. E a hora que ele foi cortar, o pedaço de prego voou dentro do olho dele. E até então ele achou que tinha sido só um cisco. Doía, foi no pronto-socorro, eles óticos, então, especializado para ver essas coisas, e aquilo não parava de doer, a minha tia Eli, ela era muito amiga de um oftalmologista, e atendeu ele no sábado, e medicou ele, tudo, passou um colírio para ele, e não, nada de melhorar. Aí esse oftalmologista mandou ele voltar lá de novo, suspeitando que algo tinha entrado dentro do olho dele, foi até que foi feito um raio-x e viu que o pedaço de prego estava dentro do olho dele. E a gente precisou entrar na justiça para poder receber a indenização dessa empresa. Ele se recusou a pagar, ele se recusou a ajudar a gente. A gente precisou ir para fórum para poder conseguir o direito e ainda pagou várias parcelas, alegando que ele não tinha condição de pagar. E pelas misericórdias do Senhor, o meu esposo conseguiu, pelo INSS, que eu falo que foi a mão de Deus já na nossa vida, antes da gente conhecer esse Deus maravilhoso. Ele foi passar pela perícia, e aí o perito falou, aí meu esposo falou assim, ô, doutor, com a sua licença, eu acho que eu tenho um direito a um benefício, um auxílio-acidente, porque eu perdi a visão, não enxergo nada. Eu fiquei totalmente cego desse olho. E ele, esse irmão Eloy, ele assinou aquele papel, até a moça, a secretária, ficou assustada, porque esse homem, ele era muito rude. E Deus preparou o irmão Eloy, e o meu esposo conseguiu esse benefício, ele não enxerga, né? E até hoje ele não consegue, aquele prego está dentro do olho dele, não saiu, não pode mexer, porque está fracionado lá na retina, apesar dele não enxergar, mas o médico disse que se mexesse na época podia estourar e ficar com aquele, ter que tirar o olho e ficar com aquele buraco por um olho de vidro. E... mas esse olho sempre está dando problema, sempre está dando problema, está doendo, está infeccionando. Qualquer coisa que ele mexe, se ele vai fazer um cabo de faca, o pózinho entra e irrita. Como eu pedi oração esses tempos, ele teve um problema muito sério, uma infecção no olho dele, ele precisou ficar um mês e meio sem trabalhar, tirar férias para poder cuidar desse olho. E, mas em tudo eu vejo a mão de Deus. Porque Deus não deixou faltar nada pra gente, nem antes, quando a gente não tinha compromisso com Ele, e nem agora que a gente tem compromisso com Ele, Ele não deixa. Ele sempre levanta alguém, faz alguma coisa para ajudar a gente. Mas já são 22, 23 anos que meu esposo recebe o benefício desse olho, da perca desse olho, e ele tá sempre sofrendo com esse olho. Mas ele não desanima, não, irmão, ele não desiste. Está sempre ali confiando no Senhor, terminou o tratamento do olho, graças a Deus. E estamos aí, seguindo em frente com a ajuda de Deus e crendo que Deus, Ele é Deus de milagres, sim, Ele é Deus de promessas, sim, que Ele cumpre os propósitos, mas não livra a gente de passar os perrengues, a dificuldade. Nós só precisamos confiar, confiar que Deus está no controle de tudo e que Ele toma conta de tudo. E eu glorifico a Deus por esse Deus tão grande e maravilhoso na minha vida e na minha casa.
2: Paz, Senhor, irmão Eloy. Estou falando aqui na rádio, no grupo. Esse hino...
0: Glória a Deus. Obrigado por esse testemunho, irmã Nilda. Deus abençoe grandemente em nome de Jesus. Gratidão, né? Gratidão em nome de Jesus aí por poder estar junto com a gente aqui compartilhando esse testemunho. E tenho certeza que esse testemunho vai ser de valia para muita gente, não só para o esposo da irmã Lídia, que vai ter esse direito aí, é obrigatório ter, mas para muitos outros. Talvez você, um tempo atrás, quebrou alguma parte do corpo e tem um pouco de limitação naquela parte do corpo, você não tem direito à aposentadoria, mas você tem o direito de receber, né, um valor, né? É um direito teu, você trabalhou, pagou imposto para isso até o fim da vida. Ah, não, mas Deus me deu a cura, me deu livramento, mas a perna está com aquele problema que está torta, tem dificuldade para trabalhar. Não é porque Deus te deu livramento, eu não estou contrariando a palavra de Deus, que você não tem direito àquele imposto. Claro que você tem direito, porque se você olhar pela Bíblia Deus sempre deixa a marca, né? Quando Jacó segurou o anjo, né, que tocou na sua coxa, ele ficou com uma limitação, ele ficou com uma marca naquela coxa, ele andava coxo, ele andava manco, para não esquecer que ele enfrentou aqui os anjos para continuar na palavra de Deus, para que Deus não abandonasse. Então, se você pagou o imposto, é um direito teu, aproveite. Aproveite, você merece, você precisa. Ai, mas tem mais gente que precisa mais que eu. Se os políticos do nosso país pensassem dessa forma, até a estrada da Roça do Colono era asfalto. Pode ter certeza. Então, é um direito teu, você pagou. Não tenha vergonha, vai atrás. Ah, mas eu tenho um problema só de uma tortura. Se eu fosse ver da minha coluna tanta coisa que eu tenho, quanto tipo de benefício eu teria, saía longe, né? Saía longe, com certeza, é o valor. Mas, de tanta perícia, de tantas coisas que a gente já fez aí, então, a gente tem esse processo para tentar conseguir também, e vamos... É um direito meu. Eu trabalhei 17 anos de caminhoneiro, trabalhei 4 anos de cobrador de ônibus em Joinville, trabalhei 4 anos na Consul em Joinville, trabalhei 3 anos e meio na Buscar Ônibus em Joinville e outras empresas também. Então, é um direito teu, você pagou imposto, não tenha vergonha de buscar, mesmo que faz muito tempo. Ah, mas eu sofri um acidente e tal coisa. Claro que o DPVAT tem, se for um acidente de carro, é um tempo que você tem para receber o DPVAT, mas um auxílio, auxílio doença, por algo que você está passando na tua vida, por talvez algo que está faltando, você tem. Se você parar para pensar, até o presidente na nação recebe um benefício porque perdeu um dedo. Entende? Para não ficar ninguém chateado. Eu, como cristão, não posso ser a favor do aborto, não posso ser a favor. Se tantas pessoas más votam, por que que eu vou votar desse jeito, dessa forma? Só refletindo, tá? Acorda, Brasil. Bora, família. Vem junto com a gente, é bom demais ter a tua companhia. Eu estou aqui grato a Deus por você estar ouvindo a rádio aqui, ó. Agora sim, vamos ouvir aqui a Maria Luísa, que ela falou.
2: Paz, Senhor, irmão Eloy. Estou falando aqui na rádio, no grupo. Esse hino foi o Amarildo que fez ontem à noite. Daí foi tocado pela primeira vez aí na rádio do irmão. É muito lindo, né, esse hino, irmão? Foi ele mesmo que fez, o Amarildo, o autor do hino.
0: Glória a Deus, que lindo. Pode ter certeza, irmão Amarildo. Vai viralizar, tá? Esse hino vai viralizar. Pode fazer outros aí também, né? Depende de como é que for, a gente toca aqui também, tá? Deus abençoe. Irmã Maria Luísa, me chama no particular lá. A gente tem uma ideia, quero uma ideia aqui para criar uma música da rádio, sabe? Para a rádio, fazer uma abertura aqui, eu preciso disso aí também. Pede para ele me dar umas dicas lá, se ele pode. Obrigado de coração, tá? Onde está aqui? Vamos aqui então, vamos lá curtir esse hino aqui, que é do Amarildo. Então tá aqui, ó, vamos curtir aqui, ó. Vamos lá, botar aqui, já que tocou a primeira vez aqui na rádio. Vamos curtir aqui também, né? Eu vou botar aqui onde que eu vou fazer isso aqui, para que ele possa crescer ainda mais esse vídeo aqui. Deixa eu ver, tá curtido. Agora eu vou me inscrever nesse canal aqui também.
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0: Amarildo, ô gatão. Ah, mas ele tem mais louvor aqui, ó. Só ontem ele fez um, dois, três, quatro. Aham. Compartilhar, inscrever-se. Inscrito? Esse hino vai viralizar, Tavarão. Tá, pode ter certeza, tá? Glória a Deus. Vamos lá em frente. 47-DDD 98441-6656. 47-98441-6656. Deus abençoe grandemente, né? Como a gente está aqui procurando hino o tempo todo, Amarildo, quando criar uma imagem, tenta criar uma imagem assim, não com tanta IA. Coloca uma imagem de capa mais natural. Vai chamar mais atenção, tá? Muita gente está fugindo desses louvores de IA. Vai chamar mais atenção, por mais que o hino é lindo, né? Mas a capa, coloca uma outra capa, não coloca a capa de IA. Coloca a capa de uma natureza, escreve em cima, vai ficar muito mais lindo, tá? Deus abençoe. Só uma dica para melhorar ainda mais. Gratidão! Eu vi a irmã Sartotti gravando áudio, mas ela grava em prestação. Certo, foi atender um telefone, ou foi virar carne, algo assim. Daqui a pouco ela já tá aqui. Parabéns, Amarildo, pelo louvor. Já tô inscrito lá também, tá como Roseliane inscrito. E já tá curtido aí também, tá? Deus abençoe. Vamos estar aqui, quem que eu vou fazer? Onde que eu vou fazer aqui, ó? Obrigado, irmã Maria Luísa, por compartilhar junto com a gente esses louvores lindos aí também. Bora de canção, bora de louvor. Mais canção linda aqui pra mim e pra você também. Aqui, família. Quem era eu? Lucas Roque Gabriel.

Ô, canção linda! Olha a hora certa aqui pra você, aqui, ó. 11 horas 46 minutos. Você que tá almoçando, bom apetite. Você que não almoçou ainda, daqui a pouco vai almoçar. Que bom, hein? Ótima tarde pra você, desejando. Que bom que foi essa manhã, hein? Deus abençoe, meus queridos.

0: Muito bem, estamos de volta. Quem está aqui junto com a gente aqui também, a Irma Sartotti. A paz do Senhor, irmã Irma Sartotti, bom dia.
1: Bom dia, na paz do Senhor. Até que enfim, né, irmão? Sempre na corrida, é muita coisa para fazer, é muitas casas, muito terreno, muita... Galinhas são poucas, mas os cachorros, e até tem um cachorro bonito aqui para doar, porque está sendo demais. Ele tem 8 meses, mas é muito bonitinho, mas eu quero achar alguém para adotá-lo. E porque o Luiz foi embora, deixou uma meia dúzia de gatos ali também, e ai, é uma luta. Mas... depois da luta, nós temos a vitória, né? Tivemos bastante irmãos ali já com palavras maravilhosas. Irmã Andresa, o pastor Lindolfo, o pastor Mauro e outras irmãs e irmãos ali que me antecederam, né? E até o Davi Lucas cantou um hino tão bonito. Eita! Tá, prepara outro para cantar novamente, né? Eu acho que eu não errei no nome, né? Porque tem dois ali, mas enfim. E tá, hoje já quinta-feira, 10 de setembro. Graças a Deus, não temos sol, mas também não temos chuva. Não é tão frio como dias atrás. Dá para suportar. Então, em tudo dai graças, né? Eu quero ler um versículo que em Lucas 15, capítulo 8 a 10. Ou melhor, só o número 10 eu vou ler. Intitulado Perdão de Deus. Pois eu digo a vocês que assim também os anjos de Deus se alegrarão por causa de um pecador que se arrepende dos seus pecados. Em 2021, uma enfermeira australiana, Bonnie Evari, cuidadora de pacientes terminais, decidiu lançar um livro sobre suas experiências com as pessoas junto ao leito de morte. O livro intitulado Antes de Partir. Os 5 principais arrependimentos que as pessoas têm antes de morrer traz profundas reflexões sobre o que as pessoas fazem de suas vidas. Afinal, você já se arrependeu de algo que fez ou deixou de fazer? Provavelmente a resposta a essa pergunta será um socorro, sim. Como diz o ditado popular, a vida é feita de escolhas, boas ou más. E cada uma de nossas escolhas traz a sua consequência, como a culpa e o arrependimento, como bem descreve o livro de Bronnie Evari. Arrependimento é um tema central da vida cristã e também do texto bíblico, do Evangelho de Lucas, capítulo 15. Em conjunto com as parábolas da ovelha perdida e do filho perdido, a parábola da moeda perdida destaca a grande alegria de Deus quando o pecador arrependido é achado pelo Salvador Jesus. Pois eu digo a vocês que assim também os anjos de Deus se alegrarão por causa de um pecador que se arrepende dos seus pecados. Arrepender-se, antes de tudo, é um ato de fé. É dádiva do Espírito Santo, que faz o nosso coração arder por causa de um pecador que se arrepende dos seus pecados. Arrepender-se, antes de tudo, é um ato de fé.

antes de partir, que a cada dia o nosso arrependimento sincero chegue ao Pai Celestial. Isso certamente será fonte de saúde e alegria. Como disse Jesus, assim também os anjos de Deus se arrependerão, aliás, se alegrarão por causa de um pecador que se arrepende dos seus pecados. Glórias a Deus! É verdade. Um pecador que se arrepende dos seus pecados é agraciado por Deus, é recebido nos céus novamente. Principalmente, mas nós nunca sabemos qual será o nosso destino perto do fim. Mas eu digo principalmente quando ele está lá numa cama já sem volta, né? Que dali ele só vai, pode partir e que ele parta realmente para junto de Deus. Mas tem que se arrepender. Por isso nós devemos fazer, nos arrependermos todos os dias. Porque semana passada eu soube de uma pessoa que morreu dormindo. Não teve tempo para dizer ai. Quando a esposa levantou, o esposo estava morto, né? Foi um infarto fulminante, talvez ela num sono profundo, não percebeu nenhum movimento que deveria ter acontecido. Então, né, meus amados irmãos, vamos buscar desse Deus maravilhoso. Em Lucas 15 nós temos várias situações, né, que aconteceram e que nós possamos levar para a nossa vida e também a outrem, pessoas com as quais nós conversamos, porque às vezes encontramos pessoas duras, difíceis. Ah, eu já tenho a minha religião e deu. Amém, respeitamos, mas continuamos em oração para que um dia ela chegue ao verdadeiro conhecimento desse Deus maravilhoso que nós passamos a conhecer e amar. Oração. Bondoso Deus, reaviva em nós a tua palavra para que reconheçamos o nosso pecado e voltemos sempre à segurança de teus braços. Com o perdão e a reconciliação oferecidos por Jesus, nosso Redentor e Salvador. Amém. Eu também gostaria de pedir um hino, irmão. E esse hino eu estou aprendendo na viola. Está difícil, mas não é impossível. Todo dia um cadinho, pouquinho. Um dia eu chego lá. Tá bom? Canarinhos de Cristo, eu tenho um amigo, o qual eu ofereço para todos os ouvintes que ainda estão conectados na Rádio Adorai Alto Vale nesta manhã. Um grande abraço e Deus vos abençoe.

Com esse hino vamos desejar do ótimo almoço para você, que Deus abençoe. Muito obrigado pela manhã abençoada. E se Deus assim permitir, amanhã, 8 horas da manhã, se encontramos aqui novamente. Tchau, tchau, família. Deus abençoe. A irmã Maria Luísa mandou ali embaixo o hino do esposo que ele gravou, né? Que lindo. Obrigado, tchau, tchau, família. Obrigado, minha irmã, pela mensagem. Me deu sua luz.

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1: Meio-dia e 3 minutos.
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2: E o São Paulo perdeu para o Boca Juniors por 1-0 na Bombonera e largou em desvantagem nas quartas de final da Copa Sul-Americana. Além da derrota, o tricolor não poderá contar com Caleri no jogo de volta. O atacante Miguel Menentiel marcou o gol da vitória do Boca Juniors. Já no segundo tempo, o ex-Palmeiras chegou ao seu 3º gol na competição. Esta foi a primeira partida de Caleri na Bombonera em 11 anos, desde que deixou a equipe rumo ao São Paulo em sua primeira passagem.
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1: Meio-dia e 5 minutos.
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10: Atenção ao consumo exagerado de bebidas alcoólicas. A moderação no consumo de álcool durante o verão é uma escolha bastante inteligente e o seu corpo agradece. Além de conter um alto valor calórico, esse tipo de bebida também causa um efeito diurético, o que pode prejudicar a sua hidratação e causar desconfortos.
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2: Olá, tudo bem? Chegando para você o nosso Esporte Agora de hoje com a minha apresentação, locutora Patrícia. E o Fluminense saiu na frente na briga por uma vaga nas semifinais da Copa Libertadores. A equipe tricolor venceu o Platense da Argentina por 2-0, em noite em que dominou o primeiro tempo no Maracanã, mas viu o ritmo cair na etapa final. O atacante Hulk foi o destaque da partida. O atacante brilhou com uma assistência para Nonato abrir o placar e um gol. O jogo da volta acontece no dia 15 às 19 horas. Com o resultado conquistado, a equipe carioca pode perder por até um gol de diferença.
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1: Meio-dia e 6 minutos.
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2: E o São Paulo perdeu para o Boca Juniors por 1-0 na Bombonera e largou em desvantagem nas quartas de final da Copa Sul-Americana. Além da derrota, o tricolor não poderá contar com Caleri no jogo de volta. O atacante Miguel Menentiel marcou o gol da vitória do Boca Juniors. Já no segundo tempo, o ex-Palmeiras chegou ao seu 3º gol na competição. Esta foi a primeira partida de Caleri na Bombonera em 11 anos, desde que deixou a equipe rumo ao São Paulo em sua primeira passagem.
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8: Quinta-feira com muito mais músicas, com muito mais hinos lindos pra gente louvar o Senhor Jesus, abrindo muito bem a edição de quinta-feira com Jonatas Gonçalves, radialista, e edição do Adora Top.
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2: É o Adora Top no seu dial com as mais lindas canções gospel do seu artista predileto. Se você ainda não ouviu a sua música aqui, pode ficar tranquilo que pode ser que ela toque no próximo bloco ou ainda dentro da edição do programa de hoje, viu? Se você tá gostando, compartilha pros seus amigos, tá gostando do programa, manda mensagem aqui na nossa rádio, você tem o telefone da rádio, entra aqui no site, no aplicativo da rádio, manda tua música, manda teu áudio, mande a sua mensagem aqui na rádio, viu? Muito obrigado pela audiência. Este é o Adora Top com Jonatas Gonçalves, que dá uma rápida paradinha pro intervalo. E a gente volta na sequência com mais músicas.
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3: Meio-dia e 25 minutos.
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3: Meio-dia e 25 minutos.
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8: Eu sei que você tem medo de perder. Todos nós temos, né? Você vai participar de um evento, você vai participar, de repente, de uma corrida. Você quer ganhar. Não tem aquela pessoa que fala, ah, eu quero ser perdedor. O Silvio Santos, em uma entrevista, na verdade, lá no show de calouros, inclusive esse vídeo está no YouTube, ele falou assim, cara, ninguém sai de casa com o pensamento... Eu sou um derrotado, eu quero perder, eu quero se dar mal. Todos nós queremos realmente se dar muito bem na vida. Nós queremos crescer. Mas tem gente que fica esperando, né? As coisas caem do céu. A única coisa que cai do céu, como eu sempre falo nos vídeos motivacionais, é a chuva. Você tem que agir, você tem que ter motivo para ação. E você que tem medo de perder, ou até mesmo você que já perdeu e vive sofrendo por causa disso, seja uma pessoa que você amava... seja até dinheiro, né? Na questão do empreendedorismo, conheço muitos empresários, amigos, que já perderam muito dinheiro apostando numa ideia, apostando em determinada empresa, e eles ficam com aquele sentimento negativo, muitas vezes com medo de recomeçar, de reconquistar. Hoje é com você que anda aí pelos cantos chorando alguma perda. Você perdeu o quê? O grande amor da sua vida? O emprego? Tanto gostava, ou que pior, precisava, perdeu a posição privilegiada que você ocupava, ou foi o dinheiro em algum negócio. Olha, não importa o que você tenha perdido, pode ter certeza que é uma pena. Eu lamento muito, mas tem um detalhe, talvez o que foi perdido nunca foi seu. Já pensou nisso? Já pensou? Talvez o que você perdeu, seu, deu tanto valor para aquela coisa que não era para ser seu definitivamente. Mas você pode reconquistar, você pode ser uma pessoa mais resiliente, aprender com os erros da vida, aprender com as porradas que a vida te dá. Eu costumo dizer que viver, cara, é basicamente uma peça teatral. Algumas vezes você vai interpretar um romance, você está extremamente apaixonado por uma pessoa e a vida acaba tendo um gostinho de quero mais... Tudo faz sentido, você vive sorrindo, e aí tem um momento que você está interpretando um ator dramático, uma cena dramática, é um drama a sua vida. Eu conheço muitas pessoas que vivem uma vida realmente um filme que tem um enredo só de tristeza, só de drama. A pessoa se auto-sabota, a pessoa se coloca para baixo, a pessoa vive pelos cantos, não acreditando no grande potencial que ela tem dentro dela, do interior. Então a vida é uma grande peça teatral, a vida é uma grande peça de teatro, não tenha dúvida disso. É como a bolsa de valores, né? Não existe absolutamente nada linear na vida. Altos e baixos sempre. E nesse texto aqui, do capítulo 119, Reconquiste, tá falando o seguinte, ó, você se lembra daquele tempo em que os reinos viviam em guerra e você sabe da história, né? Nem que seja pelos filmes ou pelo que você aprendeu na escola, muitas vezes um rei perdia o seu reinado e era levado como escravo. Alguns se conformavam com a situação e amargavam a servidão pelo resto da vida. Outros, porém, não. Outros reagiam, criavam novas estratégias e reconquistavam o seu reinado. Pensa nisso. O que você perdeu? E se você perdeu, foi por algum vacilo seu? Está na hora de reconquistar? Não está na hora de aprender com esse erro e lutar novamente? Cara, você já sabe o caminho. Se você, de repente, que está me assistindo agora, perdeu tudo que você tinha, o amor da sua vida, perdeu aquele investimento, aquele dinheiro, um apartamento, uma casa, enfim, os bens materiais, cara, você pode reconquistar novamente. Você já tem o caminho, você já traçou uma linha, você já traçou uma meta, um objetivo, conquistou e depois de tudo isso perdeu, mas você sabe como fazer para chegar lá novamente. Sabe ou não sabe? Tá faltando o quê? Tá faltando motivo para agir, tá faltando motivação. E é isso que eu estou aqui para dizer para você. Acredite que é possível. Você já percorreu esse caminho. E eu sei que esse caminho foi árduo, foi doloroso, foi de muita dificuldade, descrença de muitas pessoas, e você provou que você poderia. Você foi lá e fez. Pode ter certeza que você pode. Acredite. Caia, levante. Levante e caia quantas vezes forem necessárias, porque você veio para esse mundo para fazer a sua história. Você veio para esse mundo para construir um legado. E qual é o seu legado? Qual o legado? Como que você quer que as pessoas lembrem de você quando você não estiver mais aqui, cara? Porque o grande barato da vida é esse, é você descobrir realmente para que você veio, o porquê você veio e o que você vai fazer daqui para frente. Se você perdeu tudo, você só tem uma única opção: reagir e reconquistar.
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2: Já voltamos com o melhor da música gospel do seu artista predileto aqui com Jonatas Gonçalves no Adora Top.
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2: Programa Dora Top com Jonatas Gonçalves fazendo parte do seu dia a dia, com músicas escolhidas a dedo do seu artista predileto. Claro, tem um pouquinho de tudo. Tem as músicas que foram sucesso e marcaram corações, marcaram épocas. E também tem as músicas novas, os lançamentos, as novidades, um pouquinho de tudo para você ficar por dentro dos bastidores e das músicas novas dos artistas. É o programa Dora Top, que volta no próximo bloco aqui na nossa rádio.
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3: Meio-dia e 50 minutos.
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5: Navegue anonimamente na internet. Use o modo anônimo nos navegadores. Ctrl mais Shift mais N no Chrome e Edge. Ctrl mais Shift mais P no Firefox.
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2: Programa Dora Top, já estamos de volta. Um lindo dia, uma linda tarde, uma linda noite, uma linda madrugada. Para você que está de rádio ligado, curtindo a edição do Adora Top com o Jonatas Gonçalves, tudo de bom para você.
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0: O nosso Pai é poderoso, o nosso Pai é grandioso. Aleluia.
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3: Com este lindo louvor na última do nosso programa de hoje, eu vou ficando por aqui. Tudo que é bom dura pouco, mas o que é pouco sempre é válido. E a gente está aqui disponível sempre neste mesmo horário, aqui nessa mesma rádio. Compartilhe para os seus amigos que tem mais Adora Top na próxima edição com músicas escolhidas a dedo do seu artista predileto, tá bom? Fiquem com Deus, Deus abençoe a sua vida e até a próxima edição. Edição do Adora Top.
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4: Uma palavra que vem do céu. Assim diz a Bíblia. Não se turbe o vosso coração. Credes em Deus, crede também em mim. João 14:1. Já voltamos com mais fé no ar.
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0: Pessoal, vou dar uma paradinha na programação, vamos ouvir as mensagens dos nossos parceiros, mas é super rápido e eu já volto com muito mais música. Já já estamos de volta, não saia daí.
1: Treze horas e 24 minutos.
0: Muito bem, já estamos de volta aqui na sua rádio com a melhor programação. Foi um intervalo super rápido e já trazemos mais sucessos para você.

0: Pessoal, vou dar uma paradinha na programação, vamos ouvir as mensagens dos nossos parceiros, mas é super rápido e eu já volto com muito mais música. Já já estamos de volta, não saia daí.
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0: Ah, você sabe que eu não minto para você, né? Eu falei que seria um intervalo rapidinho para você não perder tempo. Combinado? Já voltamos com a melhor programação.

0: passou muito rápido, já está terminando o nosso programa de hoje. Eu quero agradecer a você pela audiência, você que ficou comigo o tempo todo aqui na sua rádio, né? Ouvindo as músicas, participando, e você que indica a nossa programação para os seus amigos. A nossa audiência está subindo cada vez melhor, graças a você e ao seu carinho. Até a próxima!
1: Estação Global, 14 horas e 2 minutos.
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Que a paz do Senhor esteja sempre com você nesta quinta-feira de adoração. Aqui no É Para Adorar, você é o nosso convidado especial para mergulhar na serenidade dos louvores que vai ecoar aí no seu coração, hein? Prepare-se para uma experiência de conexão espiritual e, é claro, de fortalecimento com a fé.

0: Estamos comprometidos aí em guiá-los nessa jornada, hein? Em breve, mais louvores aí que elevam o espírito e fortalecem a sua fé.
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2: Estamos nesta noite, Senhor, para te adorar. Receba o nosso louvor, Jesus. E a glória para ti, Jesus. Aleluia.

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1: Oh, glória a Deus! E eu é quem nos fez a promessa.

0: Senhor está dizendo: tem mesa preparada. Tem mesa preparada e você vai se assentar. Glorifique o nome do Senhor. Deus abençoe.
1: Obrigada, Sara. Deus abençoe.
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3: Você que está aí ouvindo, mais um momento de adoração aqui no nosso programa É Para Adorar. Prepare-se para se conectar com o divino através da música que toca o seu coração, hein? Já já a gente volta, hein?

Estamos de volta aqui para mais momento de adoração e comunhão através da música. Sinta a energia positiva enquanto mergulhamos aí na próxima seleção musical. Se liga só.

0: A gente se despede de você agora nesse momento sagrado de adoração e devoção, hein? Mas que a paz encontre aí você onde você estiver, ao longo do seu dia, fortalecendo aí, inspirando você. Obrigado pela sua audiência, obrigado por acompanhar o nosso É Para Adorar e até o nosso próximo programa, hein?
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0: O grito de vitória está consumado. E o grito vem de Jesus. Você tem noção do que representa eternidade, algo eterno? Em 1 João 3:2 está escrito: Amados, agora somos filhos de Deus, e ainda não é manifesto o que havemos de ser, mas sabemos que, quando Ele se manifestar, seremos semelhantes a Ele, porque assim como é, o veremos. O governo no reino de Deus é único. Ele não é uma democracia onde o povo governa, mas uma cristocracia, onde Cristo é a suprema autoridade. Num governo de homens não redimidos, a democracia é o único sistema honesto e justo. Mas nenhum tipo de democracia é melhor do que as pessoas que o compõem. Quando os homens são motivados pelo egoísmo, o governo será injusto. Quando os homens são desonestos, o governo será o mesmo. Quando todo mundo quer o governo de sua própria maneira, alguém se machucará. Mas no reino de Deus, Cristo é o rei. Ele é compassivo, honesto, misericordioso e justo. Quando ele é soberano nos corações dos homens, a angústia torna-se paz, o ódio torna-se amor e o engano transforma-se em compreensão. Não é só isso. O reino de Deus é também eterno. A história do homem tem sido uma contínua série de meio sucesso e falhas totais. A prosperidade existe por um tempo, seguida por guerra e depressão. 26 civilizações existiam e não existem mais, e o homem ainda luta sempre com os mesmos problemas. Mas o reino de Deus subsistirá eternamente. A flutuação do tempo e o balançar do pêndulo da guerra para a paz, da fome para a abundância e do caos para a ordem terão um fim para sempre. A Bíblia diz: E o seu reino não terá fim. Lucas 1:33. Momento Fé no Criador.
1: Os céus declaram a glória de Deus e o firmamento anuncia a obra das suas mãos.
0: Nosso Deus e Pai, somos cidadãos dispostos do teu reino. Seremos leais e fiéis a ti como Rei soberano e governador do reino, Pai. Ajuda-nos a viver neste domínio terreno como um filho do Rei e um cidadão de um reino maior. Pai, permite que trabalhemos juntos contigo até o dia em que os reinos deste mundo, Pai, se tornem reinos de nosso Senhor. No vitorioso nome dele, oramos. Amém.
1: Que privilégio ter a mesma mão que fez o universo e espalhou as estrelas, escrevendo seu nome no livro da vida. Louve a Deus por isso e declare agora Cristo como seu Senhor e Salvador, buscando a partir daqui o perdão e uma vida correta. Deus alegra-se por todo aquele que assim desejar de todo o coração.

0: 14:53.
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5: Graça e a paz, povo do avivamento! Chegando por aqui mais uma edição da programação topzera do seu rádio. Diante do Altar, tá no Avisa Lá, comunica a galera, diz pra todo mundo que na programação topzera dessa quinta-feira, isso mesmo, hoje, quinta-feirosa, esse é mais um dia que o Senhor nos fez, é o dia que o Senhor coloca na agenda como dia da minha e da sua vitória, e é um prazer poder estar por aqui, abençoando a sua vida. Prazer, sou seu irmão em Cristo, o pastor Giovanni Nunes, trazendo mais uma edição do programa Diante do Altar, nessa quinta-feirosa, todo especial pra você, programa esse repleto de bênção, de alegria, de felicidade, de coisas de Deus para sua vida. Eu quero já liberar aquela palavra de bênção e dizer que hoje você vai estar abençoado pelas mãos de Deus, que os louvores e a palavra de hoje virão ao seu coração para mudar, transformar e trazer a bênção do Senhor sobre sua vida. Aumenta o volume porque a gente começa agora com uma super sequência de louvores abençoado para abençoar a sua quinta-feira toda especial feita para você. Bora então, aumenta o som porque começa agora mais uma edição do Diante do Altar. Vem comigo!
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1: Que é isso, minha gente? Programação topzera rolando pra você. Esse é o Diante do Altar, trazendo alegria em forma de louvor, em forma de canção pro seu coração. Que sequência maravilhosa que a produção preparou pra você, hein? Ó, tem mais ainda por vir, então fica por aí, que eu já volto já já, trazendo mais alegria, trazendo mais palavras de Deus, coisa boa pro seu coração na programação. Então, ó, sai daí não. Fica por aí, que eu volto já já pra fazer a programação ficar mais animada junto com a sua presença, com a sua audiência. Você tá ouvindo Diante do Altar na Melhor. Volto já já, fica por aí.
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1: Voltamos do intervalo com esse programa que hoje tá top. É um prazer saber que você tá junto com a gente na programação alegre, feliz e abençoada do seu rádio. Programação pra cima. Programação que traz a bênção de Deus em forma de louvor e palavras. Muito obrigado a você que dá carona pra gente aí no seu rádio. Você que tá acompanhando a nossa programação Diante do Altar. Muito obrigado pelo carinho. Então, ó, dedicado a você, vem essa super sequência de canção bonita. Aumenta o volume aí porque vem louvor abençoado pro seu coração, tá bom? Então aumenta o volume porque o melhor de Deus está por vir. Está por vir. Bora com a gente!
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0: com vocês. Agora vamos fazer um rápido intervalo. Voltamos já já com mais de Deus pra sua vida, viu? Que canção maravilhosa essa que tocou pra vocês agora, hein? Música bonita, louvor abençoado, toca aqui na programação Diante do Altar. Já já a gente tem mais Diante do Altar pra você. Fica por aí, sai não, porque o melhor de Deus ainda está por vir. Então já volto já já, 2 minutinhos, volto pra poder abençoar a sua vida. É um break rapidinho, volto já já pra abençoar você.
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0: Logo após o nosso intervalo. Isso mesmo, esse é o Diante do Altar. Sou pastor Giovanni Nunes. De segunda a sexta-feira, fazendo alegria, trazendo a companhia com você nessa programação. Ai, ai, vou nem cantar, senão você vai embora. Mas é um prazer poder ter você aqui. Fica com a gente, tá bom? Porque a gente tá aqui preparando sempre coisas de Deus, coisas boas pro seu coração, porque o nosso prazer é fazer o melhor de Deus pra você. Você é importante pra nós, você é o nosso ouvinte, você é a quem nós trabalhamos pesado pra você ser abençoado. Então, é um prazer poder estar por aqui e quero tocar mais canção pra você. Você tá pronto pra ouvir? Então faz o seguinte, como eu digo sempre, aumenta o volume e vem.
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0: poderoso, nosso Pai é grandioso. Aleluia.
1: No Salmo de número 126, o versículo 6 vai dizer assim: aquele que leva a preciosa semente, andando e chorando, voltará sem dúvida com alegria, trazendo consigo os seus molhos. Meus queridos, mais uma vez, nesse Gotas eu trago para vocês o Salmo de número 126. Um salmo particularmente que eu gosto demais. Salmo que representa meu ministério. O versículo 6 é muito precioso e eu quero usá-lo hoje nesse Gotas para falar para todo aquele que tem um chamado do Senhor. Pastor, mas será que eu tenho um chamado? Sim, todos são chamados. A Bíblia diz que muitos são chamados e poucos são escolhidos. Deus não te chamou para que você fique apenas numa cadeira sentado como telespectador de um culto. Deus te chamou para muito mais do que um culto. Deus te chamou para ser ferramenta. Deus te chamou para ser instrumento. Deus te chamou para ser diferencial. Deus te chamou entre muitos da nação para ser abençoado. Quando você percebe isso, você se torna alguém melhor para si mesmo e para as outras pessoas. Por exemplo, hoje eu entendo cada vez mais o meu chamado. Quando eu olho para a minha pessoa, vejo o ministério que Deus colocou em minha mão, em minhas mãos, eu vejo a honra que eu tenho. Então você precisa entender que sob suas mãos há um ministério a ser executado. Há um propósito. Deus não te chamou, Deus não te trouxe a presença dele só para você ficar olhando para ele. Deus te chamou para você ser boca dele nessa terra. Deus te chamou para você ser instrumento dele, para a glória dele. E o Salmo de número 126 vai dizer isso. Aquele que leva a preciosa semente, andando e chorando. Preciosa semente a gente pode usar como a palavra de Deus. E o andar e chorar nós interpretamos como o seguinte: você pode estar sofrendo, você pode estar passando luta, mas aquele que foi chamado por Deus não para. Mesmo na luta, mesmo na dor, ele continua marchando. Ele continua andando. O salmista diz isso. Os valentes, os guerreiros, o grande plantador da semente de Deus não para. Então se você tem pensado em parar, se você até mesmo parou, você fez aquilo que não devia fazer ou está fazendo aquilo que não devia fazer, que é parar. Jesus não parou por você. Jesus continuou por você. Então levanta, ergue tua cabeça e vambora. Nem que seja chorando, nem que seja porque está doendo. Mas aqui tem uma palavra dizendo: aquele que leva a preciosa semente, aquele que segue ao Senhor, aquele que faz o ministério de Deus na sua vida acontecer, mesmo que esteja chorando, mas continua andando. Aí o texto diz: sem dúvida, toda a razão, toda a certeza, que voltará com alegria, trazendo consigo a sua colheita, a sua lágrima. A sua lágrima é só apenas a água que vai regar a vitória que você vai conquistar. Mesmo que esteja doendo, mesmo que esteja chorando, não pare, prossiga, vai avante, rompa com seus limites, rompa com tudo e vá adiante. Porque o melhor de Deus para a sua história, para a sua vida está por vir. O melhor de Deus para os seus dias estão por vir. E eu tenho certeza que no nome de Jesus, um novo de Deus vai acontecer. Quando você não parar, porque você vai colher o melhor de Deus nesse tempo. Deixa eu profetizar e dizer que hoje começa na sua vida o melhor de Deus. Chore, mas ande. E lá na frente você vai ver a colheita da alegria que você vai receber. Esse é o Gotas da Palavra de Deus. Eu sou o pastor Giovanni Nunes. Até uma próxima, graça e paz. Shalom.
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4: Quinze horas e 48 minutos.
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2: Uma palavra que vem do céu. Assim diz a Bíblia. Não se turbe o vosso coração. Credes em Deus, crede também em mim. João 14:1. 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
2: Olá, povo abençoado de Deus, tudo bom com vocês? Comigo tá tudo ótimo, graças ao nosso Pai Celestial. Melhor agora, não é mesmo? Que estamos começando mais uma edição do nosso Adoração Máxima. Eu sou Diego Almeida, vamos adorar o nosso Deus, né? Vamos entregar o nosso louvor, a nossa adoração a Ele. Vamos lá que o Adoração Máxima tá começando.
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3: Fica ligadinho aqui na sua rádio que vamos para um breve intervalo, mas já já estaremos de volta com muito mais.
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5: 17 horas e 19 minutos.
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7: Se sofrermos, também com Ele reinaremos. 2 Timóteo 2:12. Não devemos imaginar que estamos sofrendo por Cristo e com Cristo se nós não estivermos em Cristo. Amado amigo, está você confiando apenas em Jesus? Se não, o que quer que você sofra sobre a terra, você não está sofrendo com Cristo e não possui qualquer expectativa de reinar com Ele no céu. Também não devemos concluir que todos os sofrimentos de um cristão são sofrimentos com Cristo, pois é essencial que aquele que foi chamado por Deus sofra. Se formos precipitados e imprudentes e corrermos para posições às quais nem a providência nem a graça nos colocou, teremos que questionar se não estamos pecando em vez de ter comunhão com Jesus. Se deixarmos a paixão tomar o lugar do julgamento ou a obstinação reinar em vez da autoridade bíblica, lutaremos as batalhas do Senhor com as armas do diabo e, portanto, não devemos ficar surpresos se cortarmos nossos próprios dedos. Assim, nos problemas que vêm sobre nós como resultado do pecado, não devemos imaginar que estamos sofrendo com Cristo. Quando Miriam falou mal de Moisés e a lepra a tornou imunda, como está em Números 12:10, ela não estava sofrendo por Deus. Além disso, o sofrimento que Deus aceita deve ter a glória de Deus como seu fim. Se eu sofrer para que eu possa ganhar um nome ou aplausos, não conseguirei qualquer outra recompensa além daquela do fariseu. É necessário também que o amor de Jesus e o amor aos seus eleitos sejam sempre a mola mestra de toda a nossa paciência. Devemos manifestar o Espírito de Cristo em mansidão, gentileza e perdão. Vamos pesquisar e ver se realmente sofremos com Jesus. Então, se sofrermos, o que é a nossa leve tribulação de 2 Coríntios 4:17 comparado a reinar com Ele? Oh, é muito abençoado estar na fornalha com Cristo e uma honra estar no pelourinho com Ele, pois ainda que não houvesse uma recompensa futura, poderíamos nos considerar felizes com a honra presente. Mas quando a recompensa é de tal modo eterna, infinitamente maior do que tínhamos qualquer direito de esperar, não tomaremos a cruz com entusiasmo e continuaremos nosso caminho regozijando?
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8: E disse Jesus: ide por todo o mundo e pregai o evangelho a toda criatura.
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3: Voltando com mais um bloco do nosso Adoração Máxima. Esse bloco tem muita coisa boa para você que quer adorar a Deus, para você que quer buscar mais da presença dEle. Então, nesse momento, eu te convido a você ficar com a nossa próxima sequência de louvores, que eu tenho certeza que vai ajudar muito na sua vida espiritual. Então, confere aí a nossa próxima sequência de louvores, que já está pronta!
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9: Glorifique ao Senhor junto com a gente. Glorifique pelas suas vitórias, mas glorifique também pelas batalhas, porque elas te...

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4: E o programa dessa quinta-feira, ele já vai ficando por aqui. Muito obrigado pela sua presença e participação em mais um dia do nosso Adoração Máxima. Amanhã, sexta-feira, estamos de volta e eu estarei esperando por você. Fiquem todos com Deus e até amanhã. Tchau, tchau.
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6: 17 horas e 40 minutos.
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9: Oi, família cristã, quinta-feira, 10 de setembro de 2026. Estamos chegando para mais uma edição do nosso Conectados com Deus. Agradecendo a Deus por mais um dia maravilhoso com você nessa metade da semana. Olha só, participe com a gente, interaja através

você com a gente por aqui nesse dia tão maravilhoso, tão especial que nosso Senhor Jesus, o Espírito Santo que tá nos dando, né, pra gente vencer mais um dia de hoje, tá bom? Bora começar então o nosso programa valendo a sua interação, hein? Bora, tô na área.

Esse abraço do amigo Marcos Santos. E a gente já por aqui, ó, fazendo companhia um aos outros. Eu quero com você, comigo por aqui, pedindo seu louvor, mandando abraço pra quem você quiser na nossa rádio maravilhosa. Chegando mais a sequência, boa quinta pra gente. Com você, comigo por aqui, pedindo seu louvor, mandando abraço pra quem você quiser na nossa rádio maravilhosa. Chegando mais a sequência, boa quinta pra gente.

0: Opa, maravilha! Breve intervalo comercial aqui do nosso Conectados com Deus. Fica aí, eu volto já já.
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3: 18:06.
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5: Atenção ao consumo exagerado de bebidas alcoólicas. A moderação no consumo de álcool durante o verão é uma escolha bastante inteligente e o seu corpo agradece. Além de conter um alto valor calórico, esse tipo de bebida também causa um efeito diurético, o que pode prejudicar a sua hidratação e causar desconfortos.
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0: Opa, tô de volta, hein? E aí? Opa, sou eu, mas pode chamar de seu amigo. Forte abraço pra você, tá aí com a gente. Salve, salve, juventude de Deus. A paz do Senhor Jesus, tá? Que ele venha, nos abençoe a cada dia mais. Ó, chegando mais a sequência gostosa de muita música que toca os nossos corações. Tá bom? Bora ouvir então? Chegando mais uma sequência pra você aqui, ó. Você tá no nosso Conectados com Deus.

talvez alguém vai perguntar pra você: por que que você sobreviveu nessa batalha? O que que te manteve de pé? Aí tu vira pra essa pessoa e fala assim:

Uma de nós, tá valendo, hein? A sua participação, a sua interação comigo nesta quinta-feira. Estamos na metade da semana, glória a Deus, hein? Sexta-feira, logo ali, a nossa amiga Bruna tá por aqui, a Letícia, a Silvânia, a Raquel tá por aqui também. Ótima quinta pra gente abençoada. Obrigado a você que tá no carro me dando essa carona imensa. Vamos juntos? A música não para por aqui, bora!

0: conectados com Deus. Chegando mais um ponto final desta quinta-feira abençoada. Gente, amanhã a gente se fala, tá? Amanhã é sexta-feira. Amanhã, se Deus quiser, estaremos aqui. Não sai da sintonia, não. Tá chegando outra programação maravilhosa na sequência aí da nossa rádio, tá bom? Grande abraço, tá chegando outro amigo pra fazer companhia pra você na nossa rádio. Eu sou Marcos Santos. E esse foi o nosso Conectado com Deus. Tchau, até amanhã. Fui, gente.
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4: Vem comigo, tá no ar o nosso Gospel Show pra você. Hoje é quinta-feira, nessa quinta-feira o Gospel Show tá demais, viu? A nossa produção tá de parabéns. Eu cheguei e vi ali a nossa produção preparando tudinho. Selecionando música por música, preparando o roteiro, o Gospel Show hoje promete, tá bom? Então, fique com a gente até o final pra você curtir o melhor da música gospel aqui na sua rádio, tá bom? Alex Gouveia já tá no ar junto contigo. Compartilha nas redes sociais, espalha pra todo mundo, aumenta esse volume aí no máximo pra você curtir o nosso Gospel Show. Abrindo a nossa primeira sequência de hoje, nessa quinta top demais.
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4: Consuma um pouco de gengibre. Durante séculos, o gengibre tem sido usado no tratamento de uma gama de problemas estomacais. Os investigadores acreditam que seus compostos estimulam as secreções digestivas e melhoram o tônus muscular intestinal.
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5: 18 horas e 56 minutos.
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0: Olha o Gospel Show de volta. Aumenta o volume, compartilha para todo mundo. Alex Gouveia de volta com

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1: Uma palavra que vem do céu. 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Não se turbe o vosso coração. Credes em Deus, crede também em mim. João 14:1. 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
4: É o Gospel Show de volta na sua rádio. Aumenta o volume. Tá chegando música.

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1: É, né? Tudo que é bom dura pouco. Fazer o quê? O nosso Gospel Show chegou ao fim. Obrigado pelo carinho da sua audiência, sua participação. Tô indo nessa, mas você já sabe, né? Amanhã tem mais Gospel Show pra você, tá bom? Beijão no fundo do coração. Fiquem todos com Deus. E até amanhã. Tchau, tchau.
2: 19 horas e 28 minutos.
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1: Quinta-feira boa demais! E eu tô chegando, seu amigo Jorginho Amaral, a partir de agora, com o programa Review Gospel aqui na sua rádio preferida. E aí, tudo bem com você? Tudo certinho? Sua quarta foi boa? Passou bem? Então bora curtir juntos essa quinta, tudo de bom? É o nosso programa Review Gospel que está no ar!
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1: Esse é o programa Review Gospel, tocando só as melhores. E sempre preparadas com muito carinho pra você. Tá chegando mais uma!
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1: É o programa Review Gospel que está no ar. E aí, tá gostando, tá curtindo, tá? Então não saia daí e já tem muito mais pra você.
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3: 20 horas em ponto.
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1: Por aqui seguimos no programa Review Gospel, na sua rádio preferida, na sua companhia. Sou eu, seu amigo Jorginho Amaral, e na minha você, bom demais ter você aqui, tá bom? Bora continuar com Review Gospel.
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1: Por aqui seguimos no programa Revue Gospel, na sua rádio preferida, na sua companhia. Sou eu, seu amigo Jorginho Amaral, e na minha você, bom demais ter você aqui, tá bom? Bora continuar com Revue Gospel.
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1: Finalizando por aqui mais um programa Review Gospel, aqui na sua rádio preferida. Muito obrigado, viu, a você que nos acompanhou até agora, tá? Já vai batendo aquela saudade, mas amanhã tem mais, hein, gente? Um grande beijo, um grande abraço e eu te espero amanhã aqui na sua rádio com o programa Review Gospel.
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4: Eu sei que você tem medo de perder. Todos nós temos, né? Você vai participar de um evento, você vai participar, de repente, de uma corrida. Você quer ganhar. Não tem aquela pessoa que fala, ah, eu quero ser perdedor. O Silvio Santos, em uma entrevista, na verdade, lá no show de calouros, inclusive esse vídeo tá no YouTube, ele falou assim, cara, ninguém sai de casa com o pensamento, eu sou um derrotado, eu quero perder, eu quero se dar mal. Todos nós queremos realmente se dar muito bem na vida, nós queremos crescer, mas tem gente que fica esperando, né? As coisas caem do céu, a única coisa que cai do céu, como eu sempre falo nos vídeos motivacionais, é a chuva. Você tem que agir, você tem que ter motivo para ação. E você que tem medo de perder, ou até mesmo você que já perdeu e vive sofrendo por causa disso, seja uma pessoa que você amava, seja até dinheiro, né? Na questão do empreendedorismo, conheço muitos empresários, amigos, que já perderam muito dinheiro apostando numa ideia, apostando em determinada empresa, e eles ficam com aquele sentimento negativo, muitas vezes com medo de recomeçar, de reconquistar. Hoje é com você que anda aí pelos cantos chorando alguma perda. Você perdeu o quê? O grande amor da sua vida? O emprego que tanto gostava? Ou que pior, precisava, perdeu a posição privilegiada que você ocupava, ou foi o dinheiro em algum negócio? Olha, não importa o que você tenha perdido, pode ter certeza que é uma pena. Eu lamento muito, mas tem um detalhe, talvez o que foi perdido nunca foi seu. Já pensou nisso? Já pensou? Talvez o que você perdeu, seu, deu tanto valor para aquela coisa que não era para ser seu definitivamente. Mas você pode reconquistar, você pode ser uma pessoa mais resiliente, aprender com os erros da vida, aprender com as porradas que a vida te dá. Eu costumo dizer que viver, cara, é basicamente uma peça teatral. Algumas vezes você vai interpretar um romance, você está extremamente apaixonado por uma pessoa e a vida acaba tendo um gostinho de quero mais, tudo faz sentido, você vive sorrindo, e aí tem um momento que você está interpretando um ator dramático, uma cena dramática, é um drama a sua vida. Eu conheço muitas pessoas que vivem uma vida realmente um filme que tem um enredo só de tristeza, só de drama. A pessoa se auto-sabota, a pessoa se coloca para baixo, a pessoa vive pelos cantos, não acreditando no grande potencial que ela tem dentro dela, do interior. Então a vida é uma grande peça teatral, a vida é uma grande peça de teatro, não tenha dúvida disso. É como a bolsa de valores, né? Não existe absolutamente nada linear na vida. Altos e baixos sempre. E nesse texto aqui, do capítulo 119, Reconquiste, tá falando o seguinte, ó, você se lembra daquele tempo em que os reinos viviam em guerra? E você sabe da história, né? Nem que seja pelos filmes ou pelo que você aprendeu na escola, muitas vezes um rei perdia o seu reinado e era levado como um escravo. Alguns se conformavam com a situação e amargavam a servidão pelo resto da vida. Outros, porém, não. Outros reagiam, criavam novas estratégias e reconquistavam o seu reinado. Pensa nisso. O que você perdeu? E se você perdeu, foi por algum vacilo seu? Está na hora de reconquistar? Não está na hora de aprender com esse erro e lutar novamente? Cara, você já sabe o caminho. Se você, de repente, que está me assistindo agora, perdeu tudo que você tinha, o amor da sua vida, perdeu aquele investimento, aquele dinheiro, um apartamento, uma casa, enfim, os bens materiais, cara, você pode reconquistar novamente, você já tem o caminho, você já traçou uma linha, você já traçou uma meta, um objetivo, conquistou e depois de tudo isso perdeu, mas você sabe como fazer para chegar lá novamente. Sabe ou não sabe? Tá faltando o quê? Tá faltando motivo para agir, tá faltando motivação. E é isso que eu estou aqui para dizer para você. Acredite que é possível. Você já percorreu esse caminho. E eu sei que esse caminho foi árduo, foi doloroso, foi de muita dificuldade, descrença de muitas pessoas, e você provou que você poderia. Você foi lá e fez. Pode ter certeza que você pode. Acredite. Caia, levante. Levante e caia quantas vezes forem necessárias, porque você veio para esse mundo para fazer a sua história. Você veio para esse mundo para construir um legado. E qual é o seu legado? Qual o legado? Como que você quer que as pessoas lembrem de você quando você não estiver mais aqui, cara? Porque o grande barato da vida é esse, é você descobrir realmente para que você veio, o porquê você veio e o que você vai fazer daqui para frente. Se você perdeu tudo, você só tem uma única opção: reagir e reconquistar.
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5: 20 horas e 44 minutos.
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2: Vinte horas e 45 minutos.
3: 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Atenção ao consumo exagerado de bebidas alcoólicas. A moderação no consumo de álcool durante o verão é uma escolha bastante inteligente e o seu corpo agradece. Além de conter um alto valor calórico, esse tipo de bebida também causa um efeito diurético, o que pode prejudicar a sua hidratação e causar desconfortos.
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6: Olá, tudo bem? Chegando para você o nosso Esporte Agora de hoje com a minha apresentação, locutora Patrícia. E o Fluminense saiu na frente na briga por uma vaga nas semifinais da Copa Libertadores. A equipe tricolor venceu o Platense da Argentina por 2-0, em noite em que dominou o primeiro tempo no Maracanã, mas viu o ritmo cair na etapa final. O atacante Hulk foi o destaque da partida. O atacante brilhou com uma assistência para Nonato abrir o placar e um gol. O jogo da volta acontece no dia 15 às 19 horas. Com o resultado conquistado, a equipe carioca pode perder por até um gol de diferença.
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7: 20 horas e 47 minutos.
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6: E o São Paulo perdeu para o Boca Juniors por 1-0 na Bombonera e largou em desvantagem nas quartas de final da Copa Sul-Americana. Além da derrota, o tricolor não poderá contar com Caleri no jogo de volta. O atacante Miguel Menentiel marcou o gol da vitória do Boca Juniors. Já no segundo tempo, o ex-Palmeiras chegou ao seu terceiro gol na competição. Esta foi a primeira partida de Caleri na Bombonera em 11 anos, desde que deixou a equipe rumo ao São Paulo em sua primeira passagem.
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14: 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Quinta-feira com muito mais músicas, com muito mais hinos lindos pra gente louvar o Senhor Jesus. Abrindo muito bem a edição de quinta-feira com Jonatas Gonçalves, radialista, edição do Adora Top.
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